0: As propostas serão estudadas pelo governo e servirão de base para as políticas de regulamentação das BETs no país. Reportagem Graziele Bezerra.
1: O produto interno bruto brasileiro cresceu 0,5%.
2: O indicador mede o valor de todos os bens e serviços produzidos pelo país.
3: O produto interno bruto, PIB, que mede a soma de todos os bens e serviços produzidos no país, cresceu 0,5% no segundo trimestre de 2026. Os dados são do Instituto Brasileiro de Geografia e Estatística, IBGE. Foram movimentados 3 trilhões e 400 bilhões de reais no segundo trimestre. O principal crescimento foi no setor agropecuário, impulsionado pelo desempenho da pecuária e da produção de alimentos como café e soja. O coordenador de contas nacionais do IBGE, Ricardo Moraes, detalha os setores que tiveram destaque.
4: O produto interno bruto cresceu 0,5% no segundo trimestre em relação ao primeiro trimestre de 2026. Na série com ajuste sazonal, os maiores destaques foram a extrativa mineral, com crescimento de 3,4%, a agropecuária, com 2,8%, e os serviços de informação e comunicação, com crescimento de 2,1%.
3: Entre os demais setores que apresentaram resultados positivos, o setor de serviços cresceu 0,2% e a indústria avançou 0,1% na comparação com o trimestre anterior. A economista Maria de Lourdes Molo explica o que significa esse índice.
5: O valor total da produção de bens e serviços finais que são obtidos pelo país em território nacional em determinado período de tempo, geralmente um ano. Em geral, a produção é medida em unidades monetárias. Ele representa tudo que a economia produz, que para essa produção existem empregos, existem salários, existem lucros. As rendas das pessoas são geradas a partir da geração desse produto.
3: Também foi registrado o crescimento do PIB em relação ao ano passado. Na comparação com o segundo trimestre de 2025, o índice teve alta de 2%. Reportagem Márcia Fernandes.
1: A implantação da reforma tributária está dando mais um passo.
2: A partir de hoje, pequenas empresas devem optar pelo Simples Nacional e a forma de recolhimento do IBS e da CBS em 2027.
1: O prazo vai até 30 de setembro.
6: Micro e pequenas empresas enquadradas no Simples Nacional terão uma nova decisão tributária para tomar ainda em 2026. Entre os dias 1º e 30 de setembro, elas poderão optar como irão recolher o imposto sobre bens e serviços e a contribuição sobre bens e serviços no primeiro semestre de 2027. Pela nova regulamentação, as empresas poderão continuar recolhendo o IBS e o CBS dentro da guia única do Simples Nacional, ou optar pelo chamado regime regular, no qual os dois tributos serão calculados e pagos separadamente. A escolha pelo regime regular não significa sair do Simples Nacional. A empresa continuará no regime simplificado para os demais tributos, mas seguirá regras próprias para calcular e pagar o IBS e CBS. A microempresária do ramo de alimentação do Rio Grande do Sul, Carolina Kader, disse que ainda não fez a opção, mas vai decidir com o seu contador a melhor opção.
7: Eu acho que para isso a gente tem que ter, enquanto empresário, orientação contábil, assim, né? Para poder fazer essa escolha e optar pela melhor forma de fazer essa declaração tributária.
6: O contador Reginaldo Moraes da Silva destaca a importância dessa opção.
8: O IBS, o CBS, ele vem com a reforma tributária, tá? Está mudando dois impostos, o PIS e o COFINS. Eles deixarão de existir num processo de transição a partir do ano que vem. E aí, o que acontece? Com essa mudança, o IBS e o CBS, que é o IBS, que é o de serviço, e o CBS, que é o de comércio, basicamente, né? A gente vai conseguir aproveitar crédito dos nossos fornecedores.
6: As empresas que fazem parte do Simples Nacional continuarão enquadradas automaticamente. Reportagem Cleide Lopes.
1: Para o empresário individual, não mudou o prazo. O período de solicitação de opção para se tornar ou permanecer sendo MEI permanece em janeiro.
2: E se você tem dúvidas, acesse ainda o site gov.br/Receita Federal.
1: E uma dica, no YouTube da Receita tem um vídeo que pode ajudar o pequeno empresário na hora da escolha.
2: Empresas brasileiras que tiveram as exportações afetadas pelas novas tarifas dos Estados Unidos podem ter mais tempo para cumprir compromissos tributários.
1: O Ministério do Desenvolvimento, Indústria, Comércio e Serviços regulamentou a prorrogação por mais um ano do chamado drawback suspensão.
2: O regime suspende o pagamento de tributos na compra ou importação de insumos usados na produção de bens destinados à exportação.
1: Na prática, a empresa assume o compromisso de exportar o produto dentro de um prazo determinado. E é justamente esse prazo que poderá ser ampliado.
2: Só no mês de julho, a aviação civil brasileira registrou quase 12 milhões de viajantes em voos nacionais e internacionais.
1: Desse total, cerca de 9 milhões e 100 mil foram em voos domésticos, um crescimento de 1,9% em relação ao mesmo período do ano passado.
2: E é nesse cenário, com tanta gente viajando para dentro e fora do país, que foi lançada a campanha para alertar passageiros sobre consequências de atos de indisciplina em voos e aeroportos.
1: Para se ter uma ideia, o Brasil registrou 881 casos de indisciplina no transporte aéreo entre janeiro e junho deste ano.
2: 154 episódios estão inseridos em categoria 3 de resolução da ANAC, Agência Nacional de Aviação Civil. Isso significa que a ocorrência pode comprometer a segurança operacional.
1: Para conhecer melhor a resolução da ANAC, que cria regras para atos de indisciplina nos aeroportos e a bordo, vá em pareceexagero.com.br.
2: Agora a gente vai falar sobre os direitos dos passageiros. E a ferramenta ANAC Passageiros, que ajuda a orientar usuários e mediar reclamações contra companhias aéreas.
1: Sobre o assunto, conversamos com Yuri Sherman, gerente de regulação das relações de consumo da ANAC. Acompanhe. Olá, nós estamos com Yuri Sherman, gerente de regulação das relações de consumo da ANAC. Boa noite, muito obrigada pela sua presença aqui na Voz do Brasil.
9: Boa noite, Luciana.
1: Yuri, vamos começar falando qual é o papel da ANAC na proteção dos passageiros.
9: Obrigado pela oportunidade de esclarecer, Luciana. Essa nossa atuação, ela se dá por duas frentes. Tá? Uma frente voltada a garantir um ambiente econômico favorável à vinda de novas empresas, para que a gente tenha mais concorrência no nosso setor. E no fim do dia, mais concorrência é bom para o consumidor, né? Gera mais oferta de serviços, mais oferta de produtos, mais opções de tarifas para os passageiros. E a gente tem uma segunda frente, que é diretamente voltada à garantia de direitos essenciais aos passageiros. Isso se dá não só por meio da nossa norma, mas pela nossa atuação fiscalizatória, né? É onde a gente tem ali uma atuação nos aeroportos, a gente acompanha remotamente também o cumprimento dos deveres das empresas. A gente tem também uma atuação de educação para o consumo, né? Para que os passageiros conheçam seus direitos, conheçam seus deveres. E ainda nessa linha de garantir direitos, a gente cria um ambiente propício a resolução de conflitos de consumo.
2: Como é que a agência tem atuado para prevenir problemas e estimular a solução desses possíveis conflitos?
9: Num primeiro momento, Luciano, por meio da fiscalização. Né? Por meio da fiscalização que a gente vai ali a campo, né? Que as empresas veem que a gente está atuante, né? Que a gente está ali acompanhando o que elas estão fazendo. As empresas veem que cumprir as regras é fundamental, né? É necessário. Agora, o transporte aéreo, ele é muito complexo, né? Tem várias complexidades no transporte aéreo e, por isso, intercorrências podem acontecer. No caso de intercorrências, você só fiscalizar, você só punir, não resolve os problemas individuais, né? E é daí que vem a nossa atuação voltada à resolução de conflitos. E a gente faz isso tanto pelo monitoramento do saque das empresas, né, vendo como que as empresas estão respondendo ali no saque, como que os atendentes das empresas estão preparados para responder às demandas dos passageiros. E a gente faz isso também por meio de uma plataforma de resolução de conflitos, que é o ANAC Passageiro.
1: Bem, Yuri, falando em conflitos, nós ouvimos alguns passageiros que tiveram problemas durante a viagem. Uma delas foi a Amanda Evangelista, que teve problema com a bagagem. Vamos ouvir?
10: Oi, meu nome é Amanda, eu tenho 35 anos, sou residente de Brasília. Recentemente, voltando de Foz do Iguaçu, no Paraná, eu despachei a minha mala pela companhia aérea e, chegando no destino, chegando em Brasília, eu verifiquei que itens da minha mala, como perfume, tinham sido roubados, furtados de dentro da minha mala, enquanto a mala estava sob responsabilidade da companhia aérea e do aeroporto, já que ela não estava comigo. Eu queria saber o que fazer nesses casos.
1: Yuri, o que a gente pode falar para Amanda?
9: Bom, em primeiro lugar, a gente está diante de um cometimento de um crime, né? Então é imprescindível que a Amanda registre a ocorrência policial, né, para que tenha a devida apuração policial. E registrada a ocorrência, ela precisa fazer um protesto junto à empresa aérea na primeira oportunidade, né? Então, assim que ela verificou que tinha algum item faltando na sua bagagem, ela faz o protesto junto à empresa aérea e aguarda a resolução. Caso a empresa não resolva o problema, né, considerando que a empresa tem a obrigação de reembolsar por esses itens surrupiados, né, pela violação da bagagem, aí a Amanda pode registrar uma reclamação na plataforma ANAC Passageiro e lá a empresa vai responder e a ANAC também vai monitorar toda essa situação em âmbito coletivo, né?
2: Tá certo. Tem também aqui a reclamação da Ana Cláudia Ferraz sobre atrasos de voos. Vamos ouvir.
11: Oi, meu nome é Ana Cláudia Ferraz, moro em Rio Branco, no Acre. Recentemente tive um problema num voo que a gente teria que embarcar meia-noite, né, no horário Acre, e embarcamos, só que permanecemos 3 horas dentro da aeronave, porque a aeronave apresentou problemas. Depois de 3 horas, eles cancelaram o voo, e no cancelamento do voo eles não ofereceram hotel, nem lanche, nem alimentação. E só conseguimos chegar em casa 6 horas da manhã. E nesse caso, como que a gente procede?
9: No caso de atraso de voo, a partir de 1 hora, a empresa é obrigada a fornecer facilidades de comunicação. A partir de 2 horas, é obrigada a fornecer alimentação. E a partir de 4 horas, a empresa é obrigada a fornecer hotel, hospedagem, para quem não for residente naquela localidade do atraso. Então, ainda que nessa situação a passageira estivesse dentro da aeronave, né, e permanecido lá durante 3 horas, depois de 2 horas a empresa deveria ter fornecido essa assistência material de alimentação e, resolvida ali a questão da reacomodação em outro voo, deveria encaminhar os passageiros ou para o hotel, né, para que aguardasse ali, né, como, pelo que eu entendi, houve pernoite, ou encaminhar os passageiros para sua residência e depois também custear o retorno do passageiro até o aeroporto.
1: E agora ela pode fazer uma reclamação no ANAC Passageiros?
9: É imprescindível que ela faça uma reclamação no ANAC Passageiro, tá, Luciana? A nossa plataforma é uma plataforma que propicia a resolução de conflitos individuais. Então ela vai registrar uma reclamação, a empresa vai ter até 10 dias para responder. E depois disso o passageiro vai avaliar como que foi essa resposta da empresa e a ANAC está ali nos bastidores acompanhando tudo, né, vendo como que em âmbito coletivo se dá essa atuação das empresas, onde que as empresas estão pecando, como que a gente vai utilizar aquilo para direcionar nossos esforços fiscalizatórios. E a gente tem tido resultados positivos com a plataforma, né, resultados que a gente precisa compartilhar, né? Coisa de 80% de resolutividade, um tempo médio de resposta pelas empresas na casa de 4 dias. Então é muito importante a gente estimular a utilização da nossa plataforma como uma alternativa, né, mais rápida, mais célere e mais resolutiva até do que o Poder Judiciário.
2: É um aplicativo ou um endereço na internet?
9: A gente tem a versão web, né, do ANAC Passageiro, e a gente tem a opção de acesso também por meio do super app da ANAC. Os dois são possíveis. Então, entrando ANAC Passageiro, gov.br/ANAC Passageiro, o passageiro entra lá na nossa plataforma, consegue se informar sobre seus direitos e consegue registrar a sua reclamação.
1: E é mais fácil, fica mais rápido resolver os problemas?
9: Muito mais rápido. A gente tem informação clara, com linguagem simples. As empresas, como eu disse, né, têm respondido num tempo muito ágil, né, com um índice de resolutividade que a gente tem considerado satisfatório. Então, agradeço aí pela oportunidade de compartilhar a nossa plataforma.
2: Muito bem, nós conversamos com Yuri Sherman, gerente de regulação das relações de consumo da ANAC, aqui na Voz do Brasil. Muito obrigado por sua presença.
9: Obrigado a vocês pela oportunidade.
1: Amanhã será realizado o Dia C de capacitação destinado a profissionais de segurança pública que atuam na prevenção e enfrentamento da violência contra a mulher.
2: A formação será realizada presencialmente nas 27 capitais do país, com transmissão simultânea para 80 municípios.
1: A medida integra um pacote de medidas anunciadas nessa semana, ainda dentro do Agosto Lilás, que teve como objetivo conscientizar a população sobre a importância da proteção de mulheres e meninas no país.
2: Além da qualificação, foram assinadas duas portarias. É o que vamos ouvir agora na reportagem de Luciana Colares, de Holanda.
12: A primeira portaria contou com a adesão de todos os estados e do Distrito Federal e estabelece a Secretaria Nacional de Segurança Pública como responsável pela avaliação dos planos estaduais e distrital de combate à violência contra a mulher. A elaboração caberá aos entes federativos. Para Michele Gonçalves dos Santos, diretora de ensino e pesquisa da Senasp, a medida contribui para a execução das políticas públicas na área.
13: Reforça a objetividade e a transparência da avaliação desses planos estaduais e distrital, planos esses que são instrumentos bastante efetivos e fundamentais para o planejamento e para a execução das políticas de enfrentamento da violência contra mulheres e meninas em todo o país. Assegura também uma aplicação mais transparente, mais célere e eficaz dos recursos do Fundo Nacional de Segurança Pública para esse fim.
12: A segunda portaria institui um grupo de trabalho para a elaboração de um protocolo nacional de atendimento às vítimas de violência sexual. A ideia é um atendimento mais qualificado em todas as delegacias do país. Além disso, foi anunciado um dia de capacitação em 2 de setembro, chamado de Dia C, destinado a profissionais de segurança pública nas 27 capitais do país. O ministro da Justiça e Segurança Pública, Wellington Lima, falou sobre a importância dessa articulação institucional.
14: A violência contra as mulheres não pode ser enfrentada por uma instituição isoladamente. Portanto, estabelecemos os parâmetros, produzimos conhecimento, capacitamos os profissionais e integramos as instituições.
12: Também foi lançada uma publicação da Escola Nacional de Segurança Pública sobre o tema, que reúne evidências para o enfrentamento às violências de gênero, ainda em celebração às duas décadas da Lei Maria da Penha. Reportagem Luciana Colares, de Holanda.
15: Dicas do Enem.
16: Meu nome é Caroline Santos e a minha dúvida é: como melhorar o meu repertório para a redação?
1: Quem responde pra gente é Juliana Bessa, professora de Sociologia. Vamos ouvir.
17: Galera, para a prova do Enem, é importante a gente pensar que a gente tem três sociólogos importantes, o Durkheim, o Max Weber, o Karl Marx, mas é importante que você consiga aplicar as ideias deles aos outros temas que são importantes, assim, como cidadania, movimentos sociais, desigualdade social e também política, poder e Estado. São mais ou menos esses temas que você vai ver na prova do Enem. E é importante também pensar que esses temas dentro, por exemplo, de movimento social, você vai encontrar também na redação. Na redação, nos últimos anos do Enem, a gente teve temas como a questão de desafios para a população negra, para os povos indígenas, a questão das mulheres também, a invisibilidade do trabalho feminino. Então, essas são grandes áreas, mas a gente pode pensar vários temas aí dentro.
1: A prova de redação do Enem será realizada no dia 8 de novembro. 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
2: A Companhia Nacional de Abastecimento, a Conab, recebe até amanhã propostas para o fornecimento de 5.368 cestas de alimentos.
1: Elas serão destinadas a famílias indígenas do Rio Grande do Sul e Santa Catarina em situação de insegurança alimentar e nutricional.
2: A adesão pode ser feita de forma 100% digital, como explica Everton Santos, diretor de Normas e Sistemas de Logísticas do Ministério da Gestão e da Inovação em Serviços Públicos.
18: Agricultores familiares, cooperativas e associações já podem acessar o site do Contrata Mais Brasil, conferir o edital e participar. Basta fazer o cadastro na plataforma, informar quais alimentos pode fornecer, escolher a oportunidade e enviar a proposta. Tudo em um só lugar.
1: E atenção, os interessados na venda de alimentos devem acessar o site contratamaisbrasil.sistema.gov.br. Vamos repetir? Contrata Mais Brasil, tudo junto, .sistema.gov.br.
2: E essas foram as notícias do Governo Federal.
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1: Fique agora com as notícias do Poder Judiciário e do Congresso Nacional. Uma boa noite.
2: Boa noite para você e até amanhã.

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1: Você vai ouvir agora notícias do Poder Judiciário.
2: Presidente do STF abre seminário internacional que discute desafios do uso da inteligência artificial no judiciário.
3: Relator no STJ mantém prisão preventiva de tenente-coronel da Polícia Militar de São Paulo, acusado de matar esposa.
2: TSE lança plataforma para combater a desinformação durante o processo eleitoral.
3: Boa noite, eu sou Leandro Bezerra.
2: Eu sou Walter Lima.
3: Supremo Tribunal Federal abre segundo seminário Brasil-Itália da Rede Internacional sobre Sistemas de Justiça e Democracia.
2: O encontro discutiu os impactos da inteligência artificial no judiciário. Marta Ferreira.
4: Na abertura do evento, o presidente do Supremo Tribunal Federal e do Conselho Nacional de Justiça, ministro Edson Fachin, citou riscos concretos do uso da inteligência artificial que desafiam a magistratura, como citações jurisprudenciais inexistentes, vieses discriminatórios reproduzidos a partir de base de dados históricos e a opacidade dos modelos. Na avaliação do ministro, porém, a resposta a esses riscos não pode paralisar a inovação.
5: O caminho parece no ser o da experimentação supervisionada, ambientes controlados, registro de ferramentas certificadas, formação obrigatória da magistratura, comitês técnicos e éticos permanentes.
4: A agenda internacional continua amanhã e quinta-feira, com a 17ª Jornada Ítalo-Hispano-Brasileira de Direito Público. O encontro reúne no STF pesquisadores e especialistas dos três países para o intercâmbio acadêmico e a análise comparada de questões relacionadas ao direito constitucional e ao direito público.
3: O ministro do STJ, Reinaldo Soares da Fonseca, manteve a prisão preventiva do tenente-coronel da Reserva da Polícia Militar de São Paulo, Geraldo Leite Rosa Neto.
2: O PM é acusado de matar a esposa, também policial militar, Fátima Uchoa.
6: Pela investigação, em 18 de fevereiro deste ano, na capital paulista, Geraldo teria atirado na cabeça da companheira após discutirem. Depois, teria deitado o corpo dela no chão e alterado a cena do crime para simular suicídio, colocando a arma do crime na mão da vítima. Em abril, o ministro Reinaldo Soares da Fonseca definiu a competência do Tribunal do Júri para julgar a ação penal. E agora, ao negar a liminar, que é uma decisão provisória, o relator no STJ destacou que a prisão cautelar é necessária diante do risco de interferência na produção das provas e dos indícios de que o militar teria tentado alterar a cena do crime. O julgamento definitivo do habeas corpus caberá à quinta turma do STJ.
3: TSE lança plataforma para combater a desinformação durante as eleições.
2: A iniciativa reúne orientações para auxiliar no enfrentamento de conteúdos falsos. Guilherme Firmino.
7: O TSE lançou nesta terça-feira a plataforma TSE Facilita, Plataformas Digitais em Ação. A ferramenta facilita o acesso a informações e orientações sobre a atuação da Justiça Eleitoral e das empresas de tecnologia no combate à desinformação. Para o presidente do TSE, ministro Cássio Nunes Marques, o tribunal e as plataformas têm atribuições e capacidades que se complementam no enfraquecimento aos desafios do ambiente digital. A expectativa é que a ampla divulgação dos materiais contribua para dar mais efetividade às decisões da Justiça Eleitoral.
3: Justiça Federal condena homem que compartilhava na internet imagens de abuso sexual infantil.
2: A denúncia foi apresentada pelo Ministério Público Federal. Sabrine Menezes.
8: Segundo as investigações, o homem armazenava no celular e no computador 237 vídeos e imagens com cenas de conteúdo sexual envolvendo crianças e adolescentes. O material foi disponibilizado na nuvem em três ocasiões durante o ano de 2021. O homem foi condenado a 4 anos e 9 meses de prisão em regime semiaberto, além de multa. A sentença da Justiça Federal em São José dos Campos destacou ainda que o acusado tentou esconder a própria identidade com o uso de dados fictícios nos sites e e-mails para não ser incriminado. Ele foi condenado pelos crimes de distribuição e compartilhamento e posse e armazenamento de conteúdo sexual envolvendo crianças e adolescentes, mas poderá recorrer em liberdade.
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3: A você uma boa noite.
2: E até amanhã.
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10: Eu sou Paula Groba.
11: E eu sou Humberto Pinheiro.
10: E estes são os destaques de hoje do Jornal do Senado, que começa agora.
11: Vacina contra herpes zóster poderá ser oferecida gratuitamente pelo SUS.
10: Novo piso salarial de médicos e dentistas avança e segue para o plenário.
11: Senado aprova indicação de Rodrigo Pacheco para vaga de ministro do Tribunal de Contas da União.
10: Boa noite.
11: Boa noite.
10: Avançou no Senado a proposta que define a implementação gradual do novo piso salarial de médicos e cirurgiões dentistas ao longo de 3 anos.
11: A proposta foi aprovada pela Comissão de Assuntos Sociais e agora segue em regime de urgência para votação no plenário do Senado. As informações com o repórter Márcio Maturana.
12: O novo piso salarial de R$ 13.662 para médicos e cirurgiões dentistas com jornada de 20 horas semanais vai ser aplicado gradualmente ao longo de 3 anos. 40% do valor a partir de 1º de janeiro de 2027, 70% em 2028 e 100% em 2029. Esse é o conteúdo de uma emenda da senadora Tereza Leitão, do PT de Pernambuco, aprovada nesta terça-feira pela Comissão de Assuntos Sociais. O relator foi Fernando Dueire, do PSD de Pernambuco.
13: A implementação gradual do piso assegura que esses empregadores se adaptem de forma planejada, sem demissões e sem interrupção de serviços essenciais.
12: O projeto já tinha sido aprovado nas comissões, mas recebeu emendas no plenário do Senado e, por isso, voltou aos colegiados. Na rede privada, o piso vai ser atualizado todo ano com base no IPCA, em vez de seguir o aumento do salário mínimo geral, como é atualmente. Na rede pública, o reajuste vai seguir leis específicas de cada unidade da federação, sendo que estados e municípios não vão precisar arcar com o aumento, porque o custeio será do Fundo Nacional de Saúde. O texto estabelece também que o trabalho noturno e as horas extras vão valer 50% a mais que o piso, em vez dos 20% para trabalho noturno e 25% para horas extras. Além disso, o projeto mantém o direito a 10 minutos de repouso para cada 90 minutos de trabalho e reforça que a chefia de serviços médicos ou odontológicos deve ser feita por profissionais habilitados nessas áreas.
10: E a comissão mista que analisa a chamada MP da taxa das blusinhas adiou para esta quarta-feira a reunião para a votação da proposta. O colegiado volta a se reunir nesta quarta-feira às 10 da manhã.
11: O presidente deputado Reginaldo Lopes e a relatora senadora Leila Barros ainda buscam um acordo sobre o texto. A medida zera o imposto de importação para compras internacionais de até $50. A MP perde a validade no dia 8 de setembro.
10: O Senado aprovou a indicação do senador Rodrigo Pacheco para o cargo de ministro do Tribunal de Contas da União, o TCU. A votação ocorreu em regime de urgência após articulação de lideranças partidárias.
11: Pacheco vai ocupar a vaga deixada por Bruno Dantas. Ele renunciou ao cargo nesta segunda-feira. Os detalhes com o repórter Douglas Castilho.
14: Com um rito especial, a indicação foi direto ao plenário, onde parlamentares exaltaram a atuação de Rodrigo Pacheco como presidente do Congresso em momentos delicados da história recente do país, como na CPI da Covid-19 e nos atos de 8 de janeiro. Após o resultado da votação, que se deu por 63 votos a favor e 4 contra, Rodrigo Pacheco agradeceu ao autor da indicação, presidente Davi Alcolumbre, aos companheiros de parlamento e falou da importância do papel a ser desempenhado.
15: Eu sei o que representa um Tribunal de Contas num país em que os recursos são escassos. Quando se fala de recursos públicos e de gastos públicos, todo cidadão tem o dever de cuidar e de zelar pela aplicação do recurso público e tem o dever de se permitir fiscalizar por um controle externo que é desempenhado pelo Congresso Nacional com auxílio do Tribunal de Contas da União.
14: O projeto de decreto legislativo de indicação do senador agora será encaminhado à Câmara dos Deputados, onde o nome de Pacheco também passará por análise e votação.
10: E nesta quarta-feira, a Comissão de Constituição e Justiça pode votar a proposta que reduz a jornada de trabalho para 40 horas semanais e acaba com a escala 6x1. Um dos favoráveis ao texto é o senador Paulo Paim, do PT do Rio Grande do Sul.
11: O parlamentar citou experiências no Brasil e em outros países que, segundo ele, mostram que a redução da jornada pode melhorar a qualidade de vida dos trabalhadores sem reduzir a produção. Paim fez um apelo para que a proposta seja votada pelos senadores e enfatizou que o fim da escala 6x1 deve ser visto como uma pauta nacional e não partidária. O texto já foi aprovado pela Câmara dos Deputados.
16: Alguns tentam embaralhar esse debate e dizem que o fim da escala 6x1 é uma questão eleitoral. Não é. Eleição passa, a vida da nossa gente fica. Essa é uma causa maior, é uma causa do país, é uma causa humanitária. E por isso, repito, a PEC 221 não tem dono. Não é de partido nenhum, ela é do povo brasileiro.
10: Já o senador Hermes Klan, do PL de Santa Catarina, defendeu responsabilidade e negociação coletiva no debate sobre o fim da escala 6x1. Ele disse que uma regra única pode não atender a todos os setores.
11: Segundo Klan, a redução da jornada com manutenção dos salários pode elevar o custo da hora trabalhada, afetando contratações, investimentos e preços. O senador também alertou para o risco de o trabalhador precisar de uma segunda renda.
17: É preciso também ter coragem para dizer que uma pauta legítima não pode ser transformada em bandeira eleitoral. É muito fácil anunciar, vamos reduzir a jornada, vamos dar mais descanso. Isso rende aplausos. O difícil é responder, quem vai pagar a conta? Quantos empregos serão afetados? Quanto vai aumentar os custos das empresas? Qual será o impacto sobre os preços?
10: Incitar ou induzir a prática de crimes em locais como escolas, universidades e centros de compras poderá render penas mais duras.
11: A Comissão de Segurança Pública aprovou o projeto que amplia a punição para esse tipo de conduta. A proposta agora segue para a Comissão de Constituição e Justiça. Repórter Bruno Lourenço.
18: O Senado aprovou o projeto de lei que tipifica o crime de massacre. A Comissão de Segurança Pública do Senado aprovou a proposta com normas gerais sobre segurança escolar. E agora a CSP votou a iniciativa que pune a incitação ou o induzimento a crimes contra a paz pública. A relatora, a senadora professora Dorinha Seabra, do União do Tocantins, diz que as propostas têm como objetivo reprimir e prevenir atentados, principalmente a instituições de ensino.
19: Os projetos em questão têm como objetivo reprimir e prevenir atentados a instituições de ensino, como os que ocorreram em um passado recente, podendo ser citados aqueles na Escola Estadual Tomásia Montoro, em São Paulo, e na creche Bom Pastor, no município de Blumenau, onde crianças e professores foram covardemente feridos e mortos.
18: O texto, que vai à Comissão de Constituição e Justiça, prevê que se da incitação pública resultar a efetiva prática do crime, a pena será aumentada de 3 a 6 meses e multa para 6 meses a 2 anos e multa. Se o chamamento ao crime for feito por meio da internet, a punição pode aumentar para até o dobro.
10: E a vacina contra o herpes zóster poderá ser oferecida gratuitamente pelo SUS a pessoas com mais de 50 anos.
11: O esquema a ser oferecido é de 2 doses. A proposta segue agora para a Câmara dos Deputados. Repórter Márcio Maturana.
12: A proposta recebeu parecer favorável da senadora Damaris Alves, do Republicanos do Distrito Federal.
20: A vacina Comirnaty já possui registro sanitário no Brasil e a indicação para adultos a partir de 50 anos para indivíduos imunocomprometidos.
12: A vacinação também vai ficar disponível para maiores de 18 anos com imunossupressão ou outra condição clínica que comprometa o sistema imunológico. O herpes zóster provoca lesões na pele, dor nos nervos, ardor, coceira e febre. É causado pelo mesmo vírus da catapora, que pode ficar adormecido durante toda a vida e ser reativado em adultos ou em pessoas com sistema imunológico comprometido, como no caso de doenças crônicas, câncer ou transplante.
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11: Edição de Paula Groba e trabalhos técnicos de Eliseu Caires, o Jornal do Senado fica por aqui. Acompanhe agora as notícias da Câmara dos Deputados. Boa noite.
10: Boa noite e até amanhã.
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22: Câmara aprova financiamento para motoristas de aplicativo e taxistas.
23: Deputados prorrogam incentivos para doações de combate ao câncer.
22: Parlamentares apoiam discussão sobre o fim da escala de trabalho 6x1.
24: Boa noite. Jandira Fegali, do PCdoB do Rio de Janeiro, enumera as principais pautas em discussão no Congresso. Entre elas, o fim da escala de trabalho 6x1 e a proposta que amplia a participação da União na política de segurança pública. Ela cita ainda projetos sobre terras raras e minerais críticos.
22: Jandira Fegali também defende a isenção de impostos para compras internacionais de até $50. De acordo com a deputada, essas matérias estão entre as prioridades do Congresso no trabalho de esforço concentrado antes das eleições de outubro.
24: Alencar Santana, do PT de São Paulo, defende a redução da jornada de trabalho para 40 horas semanais, sem redução de salário, e o fim da escala 6x1. A proposta deve ser analisada pelo Senado e, segundo o deputado, representa uma medida de proteção aos trabalhadores.
22: Alencar Santana sustenta que a mudança pode melhorar a qualidade de vida dos trabalhadores com mais tempo para descanso, convivência familiar e cuidados com a saúde. O parlamentar também destaca a importância de avançar na votação da proposta no Congresso.
24: De acordo com Maria do Rosário, do PT do Rio Grande do Sul, o fim da escala 6x1 é uma pauta histórica para os trabalhadores brasileiros. Segundo a deputada, a medida garante mais tempo de descanso, estudo e convívio familiar, especialmente para as mulheres.
22: Maria do Rosário também critica o empenho da oposição contra uma medida que, segundo ela, beneficia a classe trabalhadora. Na visão da parlamentar, ao tentar derrotar o fim da jornada 6x1, a oposição não atinge apenas o governo, mas impõe um retrocesso à classe trabalhadora.
24: Tadeu Venere, do PT do Paraná, acredita que a aprovação do fim da escala 6x1 é uma conquista histórica para os trabalhadores. Ao rebater a oposição à proposta, o deputado sustenta que a medida representa apenas o exercício do direito ao descanso, ao estudo e ao convívio familiar.
22: No entendimento de Tadeu Venere, os congressistas que tentam adiar o debate sobre a redução da jornada de trabalho demonstram menosprezo pela qualidade de vida da população mais vulnerável.
24: Márcio Gerri, do PCdoB do Maranhão, classifica o fim da escala 6x1 como um avanço no mundo do trabalho. O congressista ressalta o grande suporte popular ao tema e afirma que posicionamentos em contrário no Congresso não serão capazes de alterar esse apoio.
22: Para Márcio Gerri, a mudança em análise no Senado trará mais qualidade de vida com tempo para o convívio familiar, o lazer e a formação profissional. Ele recomenda acompanhar cada voto dos senadores para conhecer quem defende os direitos dos trabalhadores.
21: Trabalho.
24: A Câmara aprovou um projeto que regulamenta o exercício da profissão de psicopedagogo. O repórter Antônio Vital explica o que ficou definido na medida.
25: O plenário da Câmara aprovou o projeto já aprovado pelo Senado que regulamenta a profissão de psicopedagogo ou psicopedagoga. O texto aprovado recebeu parecer favorável da deputada Franciane Baier, do Republicanos do Rio Grande do Sul. Entre outras medidas, estabelece os requisitos para o exercício da atividade, como a exigência de diploma de graduação em psicopedagogia com estágio prático obrigatório, mas cria regras de transição que permite que profissionais graduados em psicologia, pedagogia, licenciatura ou fonoaudiologia também exerçam a profissão, desde que tenham concluído curso de especialização na área com duração mínima de 600 horas. A proposta também prevê que quem já exerce ou tenha exercido a atividade poderá continuar a atuar na área. O projeto define a psicopedagogia como uma atividade que envolve avaliação e a intervenção em processos de aprendizagem. Quem exerce a profissão trabalha com crianças, adolescentes e outras pessoas que apresentem dificuldade para aprender. A relatora explicou que a atuação não

0: Eu entendo que esse projeto é absolutamente indispensável para garantir que pessoas com dificuldade de aprendizado possam garantir um aprendizado adequado a partir desse apoio promovido pelos psicopedagogos ou pelas psicopedagogas.
1: Por ser uma atividade interdisciplinar, o projeto deixa claro que o exercício da psicopedagogia não pode ser confundido com o dos profissionais de saúde e educação. O projeto obriga ainda o sigilo profissional e, ao contrário de outros projetos que tratam do exercício de profissões, dispensa a necessidade de um conselho profissional. O projeto que regulamenta a profissão de psicopedagogo ou psicopedagoga seguiu para a sanção presidencial e pode virar lei. Da Rádio Câmara de Brasília, Antônio Vital.
2: Economia. De acordo com Cobalcini, do MDB de Santa Catarina, as sobretaxas de até 37,5% impostas pelos Estados Unidos prejudicam a economia catarinense. O deputado destaca o impacto direto em cidades como Caçador, que, segundo ele, correm o risco de perder postos de trabalho.
3: Cobalcini, que preside a Comissão de Meio Ambiente, enfatiza que a produção brasileira é sustentável e baseada no manejo de florestas plantadas. Para ele, as sanções norte-americanas foram aplicadas sem critérios técnicos.
2: Heitor Xu, do PSD do Rio Grande do Sul, defende reduzir a carga tributária sobre o tabaco e combater o contrabando. Segundo ele, o setor gera empregos a milhares de agricultores e a centenas de milhares de trabalhadores, sendo fonte de emprego, renda e arrecadação.
3: Heitor Xu pede também regras para dispositivos eletrônicos para fumar e a produção nacional. Para ele, legalizar a cadeia produtiva nacional e ampliar a fiscalização podem atrair novas fábricas para o país, gerar mais empregos e elevar a arrecadação, especialmente para seu estado.
2: Transportes. A Câmara aprovou uma medida provisória que permite o uso de 30 bilhões de reais para financiar carros novos para motoristas de aplicativo e taxistas. O repórter Antônio Vital acompanhou a votação.
1: A Câmara dos Deputados aprovou medida provisória que autoriza o governo federal a destinar até 30 bilhões de reais para financiar veículos novos para motoristas de carros de aplicativo, taxistas, cooperativas de taxistas e empresas de transporte escolar. A medida provisória faz parte do programa Move Brasil. Além de ampliar o crédito e permitir a renovação da frota, o texto final aprovado, apresentado pela relatora, a deputada Amanda Gentil, do PP do Maranhão, permite o uso do Fundo de Investimento em Infraestrutura Social, gerido pela Casa Civil da Presidência da República. O fundo poderá financiar a troca de veículos que contribua para reduzir custos ambientais, sociais ou econômicos do transporte urbano. Pode arcar ainda com recursos para financiar o seguro do veículo, itens de segurança destinados a profissionais mulheres e até mesmo custos de cartório. Um dos objetivos é estimular a substituição de veículos antigos por outros menos poluentes e permitir linhas de crédito para profissionais que não conseguem obter financiamento com juros menores no mercado. Para motoristas de aplicativo e taxistas, o acesso fica limitado a um veículo por beneficiário. Para cooperativas de táxi, o limite é de um veículo por cooperado. Já para o transporte escolar, não existe um limite definido. As profissionais mulheres beneficiadas pelo programa poderão ainda ter direito a condições diferenciadas de taxas, prazos e carência, o que será definido pelo Conselho Monetário Nacional. Os benefícios a motoristas particulares e empresas de transporte escolar foram defendidos pela relatora, deputada Amanda Gentil, do PP do Maranhão.
4: Porque, às vezes, muitos desses motoristas de aplicativo, muitos desses motoristas de táxi, eles usufruem de carros alugados, que muitas vezes o valor do aluguel é duas vezes o valor de uma parcela, e que aquele bem, que se você pagar a parcela, vai ser seu. Então, a importância que é nós trazermos um projeto que vai entregar um bem para o trabalhador brasileiro, para que ele tenha mais segurança e renda dentro da sua casa.
1: A medida provisória, que já está em vigor, foi justificada por deputados da base do governo como necessária para incentivar o transporte urbano e a atividade dos condutores. Foi o que disse o deputado Bongás, do PT do Rio Grande do Sul.
5: Precisavam também esses trabalhadores terem financiamento específico para poderem comprar o seu veículo e, ao mesmo tempo, poder usar este recurso para outros utensílios, cartoriais, por exemplo, de seguro. Tudo isso foi incorporado no debate para beneficiar os motoristas de aplicativos nesse país que estavam reivindicando.
1: O texto final aprovado também altera o Código de Trânsito Brasileiro para autorizar que motoristas habilitados na categoria B conduzam caminhões leves elétricos ou híbridos. Outra mudança inclui a produção de baterias no Programa de Apoio ao Desenvolvimento Tecnológico da Indústria de Semicondutores, conhecido

0: conhecido como PADIS. A medida provisória que autoriza o governo federal a destinar até 30 bilhões de reais para financiar veículos novos para motoristas de carros de aplicativo, taxistas, cooperativas de taxistas e empresas de transporte escolar, seguiu para análise do Senado. Da Rádio Câmara de Brasília, Antônio Vital.
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2: Justiça. Júlia Zanatta, do PL de Santa Catarina, cobra explicações do ministro Alexandre de Moraes sobre denúncias divulgadas pela imprensa envolvendo o ministro e o empresário Daniel Vorcaro. A deputada também pediu o afastamento de Moraes e defendeu o impeachment do ministro.
3: Júlia Zanatta acredita que o Supremo Tribunal Federal e o Senado não podem ignorar as denúncias e pede que o ministro se explique em até 48 horas. Para a deputada, os fatos divulgados colocam em dúvida a atuação das instituições e exigem investigação.
2: Hildo Rocha, do MDB do Maranhão, vai apresentar uma proposta para mudar as regras de escolha e permanência de ministros do Supremo Tribunal Federal. Em seu entendimento, pessoas que tenham ocupado cargos comissionados ou mandatos eletivos não poderiam ser indicadas ao STF.
3: Hildo Rocha também defende que os ministros tenham mandato de 5 anos, renovável por mais 5 anos, mediante consulta à população. Ao fim do período, segundo o deputado, eles poderiam atuar como advogados ou professores, mas não poderiam voltar à vida política.
2: Eli Borges, do Republicanos do Tocantins, considera que as eleições para o Senado serão decisivas para o futuro do país. O deputado lembra que caberá aos novos senadores a responsabilidade de sabatinar ministros do STF e de conter o que considera excessos da corte.
3: Eli Borges também pede mais moralização na política e combate à corrupção. Na avaliação do parlamentar, o cidadão deve estar atento aos políticos que defendem o devido processo legal e a soberania popular.
2: Kim Kataguiri, do Missão de São Paulo, classifica como graves as suspeitas de possíveis relações entre ministros da Suprema Corte e envolvidos do escândalo do Banco Master. Ele questiona a inércia das instituições e da sociedade frente às situações divulgadas pela imprensa.
3: Kim Kataguiri critica também decisões da Justiça Eleitoral, alegando supostas diferenças de tratamento entre candidaturas. Ele reclama da suspensão de campanhas por atrasos em declarações eleitorais nacionais, alegando configurar restrição a direitos políticos.
2: Saúde. A Câmara aprovou projeto que prorroga incentivos para doações a instituições de combate ao câncer e assistência a pessoas com deficiência. As informações com a repórter Cibele Comanetti.
4: O plenário da Câmara aprovou o projeto que prorroga até 2031 o prazo para empresas deduzirem do pagamento do imposto de renda doações a instituições sem fins lucrativos, como as Santas Casas, que atuam na prevenção e combate ao câncer ou na reabilitação de pessoas com deficiência. O incentivo acabaria neste ano. A proposta foi apresentada pelo deputado Sérgio Souza, do MDB do Paraná, e recebeu parecer favorável do relator, deputado Antônio Brito, do PSD da Bahia. Os incentivos às doações estão previstos em 2 programas criados em 2012. O Programa Nacional de Apoio à Atenção Oncológica, conhecido como PRONON, e o Programa Nacional de Apoio à Atenção de Saúde da Pessoa com Deficiência, o PRONAS. Os 2 permitem o emprego de recursos privados para financiar projetos desenvolvidos por entidades especializadas e sem fins lucrativos. Segundo o relator Antônio Brito, o PRONON amplia a capacidade de atendimento do Sistema Único de Saúde, o SUS, para a prevenção, o diagnóstico precoce, o tratamento, a reabilitação e os cuidados paliativos de pessoas com câncer. Já o PRONAS aumenta a oferta de assistência às pessoas com deficiência, especialmente no que diz respeito a projetos destinados à reabilitação, diagnóstico, tratamento, desenvolvimento de novas tecnologias e capacitação de profissionais. Antônio Brito comemorou a aprovação da proposta.
5: Quero parabenizar a todos que participaram da elaboração da prorrogação até 2031 do prazo do PRONO e do PRONAS, tão importante na articulação da sociedade civil, do terceiro setor, do governo federal e também das iniciativas privadas no atendimento às instituições filantrópicas, seja ela na área da saúde, no tratamento do câncer, como também nas entidades que atuam com a pessoa com deficiência.
4: O projeto que prorroga até 2031 o prazo para empresas deduzirem do pagamento do imposto de renda doações a instituições sem fins lucrativos que atuam na prevenção e combate ao câncer ou na reabilitação de pessoas com deficiência, seguiu para análise do Senado. Da Rádio Câmara de Brasília, com informações de Antônio Vital, Cibele Colmanete.
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3: Esporte. A Câmara aprovou um projeto que acaba com a obrigatoriedade de férias escolares durante o período da Copa do Mundo Feminina em 2027. O repórter Antônio Vital acompanhou a votação.
0: O plenário da Câmara aprovou o projeto que desobriga as redes de ensino pública e privada de todo o país a concederem férias escolares para todos os alunos durante a realização da Copa do Mundo Feminina de Futebol no ano que vem. Lei de autoria do governo, aprovada no início do ano pelo Congresso, obriga que as férias dos estudantes coincidam com o período do torneio, entre 24 de junho e 25 de julho de 2027. O projeto apresentado pela deputada Anne Ortiz, do PP do Rio Grande do Sul, permite que os sistemas de ensino dos estados e municípios decidam sobre o período de férias escolares, em vez de obedecer ao calendário oficial da competição. Entidades como a Federação Nacional das Escolas Particulares criticaram a obrigatoriedade prevista em lei e alegaram que a alteração do período de férias do meio do ano coloca em risco o calendário escolar exigido pela Lei de Diretrizes e Bases da Educação, que obriga pelo menos 200 dias letivos no ano. A proposta recebeu parecer favorável do relator, deputado Alex Manente, do Cidadania de São Paulo. Para ele, do ponto de vista educacional, não é adequado impor solução uniforme a todos os sistemas de ensino sem considerar as necessidades regionais. O projeto foi aprovado de maneira simbólica pelo plenário, sem votos contrários. O deputado Chico Alencar, do PSOL do Rio de Janeiro, defendeu a medida.
8: O reconhecimento da importância da Copa do Mundo de Futebol está nesse projeto de lei, só que não subordinando os interesses da Copa do Mundo aos sistemas educacionais. Os jogos ocorrem em apenas algumas cidades e, na maior parte das vezes, com um número reduzido de partidas, não se justificando como férias todo o período em todo o território nacional.
0: Os jogos da Copa do Mundo de Futebol Feminino serão realizados em 8 cidades: Belo Horizonte, Brasília, Fortaleza, Porto Alegre, Recife, Rio de Janeiro, Salvador e São Paulo. O projeto que desobriga as redes de ensino pública e privada de todo o país a concederem férias escolares para todos os alunos durante a realização da Copa do Mundo Feminina seguiu para análise do Senado. Da Rádio Câmara de Brasília, Antônio Vital.
3: Educação.
2: Ranieri Paulino, do Republicanos da Paraíba, propõe diversificar a educação profissional e tecnológica, ampliando a oferta em pequenos municípios, áreas rurais e regiões, conforme as demandas e as vocações específicas.
3: Para tanto, Ranieri Paulino apresentou um projeto que altera o Estatuto da Juventude e o Pronatec, articulando formação, trabalho, emprego e renda às características econômicas, sociais e culturais de cada território nacional e local.
2: Termina agora o Jornal Câmara dos Deputados, produzido pela Rádio Câmara, com trabalhos técnicos de Everson Urani e apresentação de José Carlos Andrade e Márcio Aquilissardi. Uma boa noite para você.
3: Uma ótima noite. A Voz do Brasil volta amanhã. Você ouviu A Voz do Brasil. Boa noite.

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3: 18.
5: Esta é a sua ZYL623, 104,9 Alcance FM. Eu sou o Mauro Vitulo e a partir de agora, começando mais um Love Time.
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5: Muito bem, a partir de agora está no ar para você mais uma edição do Love Time, o melhor da música romântica para a sua noite, para que você curta o seu bem com muito carinho, com muito romantismo, com as músicas apaixonadas do presente e também do passado. Por aqui o Mauro Vitulo, a partir de agora, esperando que você esteja vivendo esse momento de felicidade. Teremos aqui toque de coração para coração e também a tradução. Love Time começa com Haraway, I Miss You.
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0: Anne Murray, canção de 1978, essa música é linda, e o Need Me também, Cassiano, de 77, Alô e Eu. George Benson, Diana Ross, You Are the Love of My Life, uma canção também dos anos 70. E Hathaway gravou essa música pra gente aí na década de 90, muito linda também. Emício, abrindo o programa Love Time de hoje, estamos no ar. Espero estar com você, trazendo muito amor pra sua noite.
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3: Nós estamos de volta por aqui, você está com a gente na noite, curtindo esses belos momentos apaixonados. Também tem o nosso Twitter lá para você participar, @lovemvmedia, acessa lá, estou esperando você.
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3: 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Se eu pudesse chegar ao sol, eu pegaria um raio de luz só para você. Se eu pudesse encontrar um pote do arco-íris, eu daria todas as cores para você. Eu faria isso tudo só por você. Se eu pudesse chamar todos os pássaros, eu faria cantarem todos para você. Se eu pudesse, construiria uma montanha só sua, para que você descansasse mais perto do céu. Se eu pudesse, eu isolaria uma floresta onde só você pudesse entrar, ir ao seu próprio encontro e respirar a paz. Eu faria tudo isso por você.
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0: Johnny Rivers, Do You Wanna Dance, canção dos anos 70, Benjamin Wallace, Steve Nate, também Caetano Veloso, Queixa, recordamos também David Guetta, 76, If, e It's a Fair Cry, Call Your Mind, Paul McCray, canção também, final da década de 70, recordamos por aqui na noite. Eu só dou um tempinho e volto já.
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3: 40.
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0: Eu estou de volta com você no Love Time, sempre envolvendo com boa música do coração. Nada melhor do que uma música apaixonada aqui na noite. Agora tem Richard Sanderson, Relative.

0: Cherry Crow By Myself. Também tivemos Marisa Motivation, Eu Pedi, Don't Let You Down, canção de 76. Richard Sanderson, também dos anos 70, com o clássico Relative. Fique por aí, daqui a pouquinho tem Toque do Coração, um momento apaixonado.
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3: 10h57.
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0: Muito bem, já estamos de volta com você. Você está no Love Time, amando na noite, curtindo o som romântico, e sempre estaremos por aqui agradecendo a audiência de você que está pelo rádio ou também pela internet.
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0: Queria que Deus permitisse que a maior distância entre nós fosse a dos nossos lábios entrelaçados, para sempre em nosso amor. 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Assim como os pássaros não vivem sem o céu, assim como os peixes não respiram sem água, assim como os planetas não existem sem o universo, posso dizer com toda sinceridade que não vivo sem você.
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0: Tivemos o som de Spice Girls, To Become One, também Van Lins Vitoriosa, Maná, Vivi Sinair e F.R. David. Uma canção muito linda, início da década de 80, Good Times, bons tempos. A gente volta já.
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3: 11:14.
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0: E Love Time continua, daqui a pouquinho tem tradução pra você na noite. Momento muito apaixonado. Agora tem Elton John, Look in the Sky with Diamonds.

0: Don Hadley e Save a Prayer, música de Duran Duran, Carole King e Soul Lady. Também tivemos Gal Costa com Roupa Nova, gravou aí na década de 80 Chuva de Prata, Pink Floyd, o clássico, lindíssima música dos anos 70, Wish You Were Here, e Look in the Sky with Diamonds, canção de 75, do Elton John. Daqui a pouquinho teremos a tradução, e hoje tem essa música.
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0: Uma das músicas mais tocadas, mais apaixonadas da década de 80 e início aí, e que foi tema de novela também, belíssima canção, Claude House, Don't Dream It's Over. A gente volta traduzindo ela já já.
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4: 11:37.
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0: De volta com você aqui no Love Time. Agora é o momento mais apaixonado do programa.
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0: A canção é dos anos 80, foi tema de novela, deixou muitos apaixonados, muitos encontros, muitos amores, com certeza. Você curte com a gente a partir de agora a tradução de hoje do Love Time, o som de Claude House, Don't Dream It's Over.
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Essa foi a tradução de hoje, Don't Dream It's Over, linda canção, não é? Toda noite tem essa tradução para você, uma tradução diferente aqui no Love Time, nesse mesmo horário. Agora tem o som de Behind Blue Eyes.

0: Tim Buffer, canção de 1978, Survive, Rosanna, belíssima voz, hein? Nem um toque, saxofone sedutor. E também tivemos Behind Blue Eyes, canção dos anos 70, esse clássico lindo que a gente recordou por aqui. E tem muito mais ainda no Love Time, proporcionando sua noite bem mais romântica.
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3: 11:57.
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0: Continue com a gente por aqui, Amanda, no Love Time, se envolvendo com música. Nada melhor do que uma música romântica à noite. E a gente faz uma seleção para que você esteja num clima bom, curtindo o seu amor com o nosso programa. Love Time tem John Evangelist, um clássico de 1977, a Rio Now.
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0: Black Sabbath dos anos 70, que saudade, hein? Changes, também Boca Livre, belíssima música. Você também que é morena, bonita e uma pessoa super bacana. Boa noite pra você, Tuada. Dire Straits e Larry Street, também recordamos por aqui. John Evangelist dos anos 70, a música A Hear You Now. Eu só dou um tempinho, daqui a pouquinho tem sempre um bom momento no programa Love Time. Mais uma edição do De Coração para Coração, já já.
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4: 1:15. 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

0: Amor, venho a te mandar esta mensagem com todo o meu carinho e amor que sinto por você. Te dizer que você é a mulher da minha vida. Embora tenhamos só alguns meses de namoro, a minha vida se resume em uma só pessoa, você. Se tem uma pessoa que te ama muito aqui, estou eu. Te amo muito e não importa o que venha a acontecer para estragar nosso namoro. Sempre estaremos unidos para desviar a nossa atenção desses problemas e juntos conseguiremos, enfim, alcançar e vencer. Mas penso que se a distância, que é um dos maiores problemas, não está vencendo, que outro problema há para nos separar?
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0: Lionel Rich no Love Time, uma música muito apaixonada. Recordamos essa canção aí de 79, Reload, também de 79, Waiting for a Girl Like You, clássico do Foreigner, né? Roupa Nova, bem simples, de 78, Kelly Clarkson, Anytime, e Brian McKnight, Back at One, aqui no nosso programa, pelo rádio, pela internet, está acompanhando a gente. Que você tenha muita paz, muitas realizações com seu coração.
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0: Love Time está de volta e trazendo para você um clássico dos anos 80. Eu particularmente gosto muito dessa música e acho que ela é uma das músicas mais lindas da época. A gente recorda Tears for Fears, Woman and Chains.
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0: I'm Not in Love é o clássico de Will to Power. Também tivemos aí Sempre Livre, esse seu jeito sexy de ser. To the Hoodgirl, Off the Line, no clima da noite, Tears for Fears, com um belíssimo clássico, canção de 83, Woman Attends. Continue pela noite. Você está aí trabalhando também, fazendo companhia para a gente. Um bom trabalho para você. Muitas realizações também para você no seu trabalho e na sua vida amorosa.
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3: Meia-noite 54.

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5: Love Time de volta com você, e a gente sempre agradece as pessoas que estão lá nas nossas redes sociais, ou que seja no Twitter ou no Facebook. Muita gente carinhosa. Se você ainda não tem, o Twitter é @lovemvmedia e o Facebook é o Love Time. Agora tem Dino Vanelli, Live Inside Myself.
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0: Fastcar, essa voz dela, acalma em Trey Chapman aí dos anos 80. Heróis da Resistência também na década de 80, Só Pro Meu Prazer, também na década de 80, Heart Alone e Live Inside Myself, canção de 77, do Gene Vandelli, que recordamos por aqui na noite. Eu volto já e trazendo a última edição do Toque do Coração no nosso programa.
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0: Já estamos de volta por aqui, agradecendo sempre as pessoas que têm esse carinho imenso com o nosso programa, e sempre estaremos aqui na noite. Você nunca estará só. Estarei aqui, eu, Mauro Vitulo, com Love Time, fazendo companhia para os apaixonados da noite.
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0: Tim Moore, yes. Saudade aí dos anos 80 também, Charles Edith dos anos 80, Rose Delight, Vinícius Cantuária, cheio de amor, também da década de 80. Da década de 70, 76, quem gravou essa música foi Temptation, My Girls, e também Seconds com a música You So Nene Do Nene Chari. No clima da noite, essa combina bem. Já estamos quase no finalzinho do programa, Love Time, continue aí pela noite, né? E a gente está sempre nesse horário, trazendo o que é bom para ouvir para os apaixonados. Música romântica.
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2: Já voltamos no Love Time, quase finalzinho do programa, mas não se preocupe, estaremos de volta em outra edição e sempre falando, te envolvendo pela noite com muito carinho aqui no nosso programa. A gente vai recordar agora uma canção dos anos 80, Nica Costa, I Believe in Love.
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0: Laura, hora última de hoje, encerrando o programa Eros Ramazotti, também tivemos aí Patrícia Marques, Quando Chove, Michael Bolton, All for Love, Nica Costa, canção de 82, I Believe in Love.
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0: A você que esteve comigo até agora neste momento, Mauro Vitullo te agradece com um coração aberto e aguardando você lá no arroba LoveMVMedia ou no Facebook, né? Que é o nosso Love Time. Sempre esperando você, pode ficar à vontade lá. A gente volta na próxima edição, nesse mesmo horário, nessa mesma sintonia e agradecendo você sempre. Amor na maior parte do seu coração, sorriso constante na sua face. Tchau.
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4: 1h51.
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0: Quase 24.
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6: 3 e 1.
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2: 3h28.
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0: 24.
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Essa vai pra toda a galera do Sentimento Sertanejo. Segura. Que a minha voz é dada com o som deste divino instrumento, casados com a melodia do meu desejo e do meu sentimento. Ecoe dentro de cada coração, levando o sabor da verdadeira, doce e pura poesia, de uma sonoridade singela, mas que emociona e contagia. Som esse que veio lá do campo, lá da roça, veio pra falar e pra defender, mas só das coisas que é nossa. Eu não sou nada contra as modas lá dos exteriores, mas eu não troco o som da minha viola caipira por um som de guitarra de rock and roll. Prefiro mil vezes nossos causos, nossas prosa, as nossas modas de caçador, o nosso jeito simples e bonito, que só a gente tem de falar de amor.

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4: 5h32.
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0: Satanás.
1: Obrigado, Senhor, por mais um novo dia. Com a luz deste novo dia, te peço, Senhor, que na tua bondade me dê de volta riquezas e esperanças no meu ontem acumuladas. Tudo que tenho, Senhor, é o dom das horas deste frágil amanhecer. Que eu faça, Senhor, desse hoje que me oferece, a minha própria oferenda, levar nas águas o meu custoso navegar e no espaço do meu mais alto voo.

Alô, ouvintes, que a paz de Deus e Nossa Senhora Aparecida esteja em todos os lares. Está começando pela minha, pela sua, pela nossa Alcance FM 104.9, mais um programa Manhã Sertaneja. Parabéns a todos vocês, aniversariantes de hoje, que Deus é a você, paz, saúde e muitas felicidades. Ser ligado comigo, grande abraço e um bom dia. Bom dia para você, minha amiga da de casa, meu amigo padeiro, rotineiro, caminhoneiro, onde quer que você esteja, você que trabalha no setor da construção civil, da educação, da saúde, enfim, todos vocês que sintonizam, já começando o seu dia aí ao som da 104, receba o nosso bom dia, tá bom? Parabéns para você que faz nesse dia 2, mais um ano de vida, seu aniversário hoje. Deus abençoe, segundo dia do jubileu hoje, hein? Vamos nós! Isso, vamos para a festa, participar da festa católica do nosso Tocantins, né? E começamos bem aqui com De Paulo e Paulino, os Cowboys da Viola cantam Amor Distante a você. Um abraço e um meu bom dia para você que tá ligado. Vou passar pelo WhatsApp, porque já tem gente mandando bom dia para mim. Eu acredito que tem, bastante já, né? Isso, muito legal. Ó, viu de outro aqui. Bom dia pro Edilson André, bom dia pro Bastião Menino, a dona Helena. E o menino dele tá meio dodói também lá, que quebrou o pé, né? Abração pra também, filho do Luciano. O Lailson é da Gisele, o Ivair de Homero, o Januário, mas a Sueli. Também a Isaura no ginásio, a Margarida do Beija-Flor, a Elisângela do São Gabriel. A Lucinha já partiu pro trabalho, tá daqui a pouquinho pro trabalho também, a Lucinha, mas o Aguinaldo. E também o seu Jorge Moreira, mandou um áudio, daqui a pouco vou abrir pra quem falou aqui. O doutor Joaquim Dias, a Flávia Cristina e todos já passaram aqui dando aquele bom dia. Receba o nosso abraço também, tá bom? Tamo juntinho, vamos então. Um bom dia aí pro Marcílio, representante comercial, Marcílio, tá aí, Marcílio Pinheiro. Tá ligado com nós, Marcílio. Ô, Marcílio, bom dia, meu filho. Ligado? E a Aparecida, mas o Maurício também deu bom dia. E a Juliana, apareceu a Juliana. Ô, Ju, um abração a você, querida. Bom dia, Juliana, lá em Curitiba, no Paraná. Tá ligado com a gente também. O Zezé já deu, já gravou os galos aqui, já tá no ponto, né? Pra nós daqui a pouco, sortar os galos dele aqui. Vamos com nós, 5:36, De Paulo e Paulino canta Amor Distante. Um abraço pra você. 5:36. Opa! Vai rasgando na mão, costura! 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

Opa! Olha, Pia, um abraço. Bom dia, 104.9, a mais ouvida. E programa aí, um sertanejo com vocês. Tamo junto, claro. Até as 7 com você, lembrando melhor, tá chegando mais uma doída aqui, ó. Essa rangada nos olhos também, hein? Milionário Zé Rico canta De Longe Também Se Ama e De Amor Para Quem Se Ama, tudo junto aqui, né? Isso, De Longe Também Se Ama. Vamos nós arrochar aqui o Milionário Zé Rico. Mais um bom dia do WhatsApp aqui. Bom dia pra Marlita Lóis, eu vou aqui. Bom dia, Marli. Ligado com nós também. O Roberto Martins. Ô, Roberto, bom dia pro Roberto Mazalenice, que tá ouvindo nós. O Zé Antônio Barbosa, em São Paulo, essa é pra ele também. Fala, Zé Antônio. Abração, vai chegar daqui a pouco, porque nós temos um retardamento aqui de mandar o áudio aqui em São Paulo, demora um pouquinho pra chegar. Um abraço pra vocês, Antônio, tudo de bom aí, tá bom, querido? Tá ligado com nós também, o Zezé já tá com o áudio pronto aqui, daqui a pouco vamos falar, botar o áudio dele, e a Juliana tá mandando figurinha pra nós aqui. Ô, Juliana, bom dia, meu filho, mais uma moda do Ídolo Milhões é Rico pra nós, ó. Vamos curtir? Aí, Roberto Martins, ó, vai pra ele e pra Denise também, que tá ouvindo nós, ó. Marquinhos gosta, é. Alô, Carinho Gustavo, bom dia, galera. Ele e a Ritinha escuta com a gente, já fez a caminhada matinal, já tá aí, ó, curtindo o programa. Abraço a todos. A rocha, milionário Zé Rico.

certinho pra você, 5h44, 104.9, a mais ouvida, juntos nós vamos, claro, até as 7 com você, levando a melhor, você ligado na gravação, tá bom? Tá ligado com nós aí? Legal, bom dia pra você.

0: certinho pra você. 5h46. Bom dia, São Jorge. Ligado com nós na Fazenda Brasileira. Manda um áudio pra nós, quer ver, ó. Ele tá treinado no celular, tá ficando liso no celular, o São Jorge. Fala, São Jorge. Bom dia, São Jorge.
1: Bom dia, Chechel.
0: Bom dia, São Jorge.
1: Eu vou na padaria do Chechel.
0: Opa, novidade pra nós, se eu vim na padaria. Todo dia vem, graças a Deus, né? Vamos, São Jorge. Legal. Ele tem galo também, ó. Olha.
1: Bom dia, Chechel. Um bom programa pra nós. Deus nos abençoe.
0: Amém, São Jorge. Lá na Fazenda Brasileira, mandando os áudios pra nós aqui, o São Jorge, ó. Isso, legal. E tem mais um áudio aqui de um caboclo que cria galo lá nos Ferreira. Eu gosto muito dele. Ó, bom dia, Zezé. Olha.
2: Deixa, Zé dos Ferreira aqui, bom também, né? Oh. Toca pra nós aí, Xaxão. Saudade que o carreiro deixou.
0: Nós toca daqui a pouco pra você.
2: Toca pra mim, pra mulher. Poxa, pra você, pra flor. Pro Gerson, Cocá.
0: Mais um.
2: Romildo, Pagé, Monsieur. Toca pro Eduardo também, Xaxão. Bom dia pra nós, Xaxão. Vamos que vamos. Bom também, né?
0: Ah, esse é o tal do Ganizé dele, bruto lá. A mulher desse galo aí de Ganizé choca 18 ovos de peru. É uma Ganizézinha que ele tem lá. E os galos, põe cada um cantou diferente. Não é só um galo. Ele tem, isso aí é os que cantou, né? Os que não cantou, não passou, não. Mas ele só aí deu uns 10 cantadas de galo diferente, ó. Você pode observar, você é criador de galo desses brutos mesmo. Isso, tinha um galo bom. Se eu procurar o Zezé daqui, ele tem uns galos lá. Aqueles galos brutos, né? Bom dia também pro Wellington Faria. Alô, Wellington. Bom dia, um abençoado dia pra você também, meu. Abraço da quarta-feira pra nós, né? Wellington Faria de Ervalha, Minas Gerais. Ei, Ervalha. Um abração pro pessoal aí da Serra de Ervalha, né? Ligado com a gente. Pessoal de Coimbra também, de Cajuri, né? Viçosa. Onde a Rádio Alcance tá chegando aí no aplicativo, a gente manda um abraço, tá bom? E Marlita Vaz, o Roberto Martins já deu bom dia pra ele aqui também. E todos abraçaram por aqui. O Ronildão não deu bom dia ainda hoje, né? Ou ele deu bom dia, eu não vi aqui. Pera aí. No Ronildão ainda não. Deve estar na estrada, né? O Duarte também deve estar no Rio de Janeiro. Ele não pode dar muito bom dia, você manifesta, porque a bala chora por riba, lá, um trem do tchau, tchau. Ave Maria. Jesus amado. Vamos com nós? Mais uma moda no ponto. Dois mineiros cantam pra nós. Essa aqui eu vou tocar essa aqui, vou oferecer pra um rapaz do Vale do Ouro, o Chechel. Essa é pra mim, ó. Opa, sonho realizado. Graças a Deus. Vamos lá.

0: Bora certinha pra você, 5h51, 104.9, a mais ouvida, juntos nós vamos, claro, até as 7 com você, vem chegando, César e Paulinho, traz pra nós, Gerson Maquerosena aí, meu filho, que essa pede.
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0: Opa! Aí, Arceu, ó, pera medicinal pra

Bárbara Cintinha, chegando o Zezé de Camargo, o senhor cantando Saudade Bandida. Você abraça, bom dia, meu filho. Opa! Zezé de Camargo, o senhor canta pra gente Saudade Bandida. Abraço pra você, bom dia, meu filho. Vamos junto, claro, até às 7, melhor passa por aqui. Alô, João Campista, bom dia, João. Tá ligado com nós, o João Campista também, lá no Volta Redonda.

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1: Bom dia, meu Deus. Antes que eu comece esse dia e me concentre na correria de mais uma jornada de trabalho, eu quero falar com o Senhor. Dentro de mim existe uma gratidão imensa, porque eu tenho meu ganha-pão enquanto tantas pessoas sofrem desesperadas com desemprego e a fome. Muitas vezes chego em casa e eu sinto meu corpo cansado. Mas até pelo cansaço eu lhe agradeço. Perdoe-me quando eu saio às pressas e não digo uma só palavra, deixando às vezes de fazer a minha oração. Conceda-me, Senhor, aprender com as pessoas que trabalham comigo, ainda que elas não demonstrem vontade de me ensinar. Permita-me amá-las, ainda que elas não estejam abertas ao amor, e derrame sobre o meu ambiente de trabalho a sua paz e a sua misericórdia, para que todos sintam a sua presença. Não permita jamais que eu me acomode no mesmo lugar. Quero crescer com dignidade e respeito, cumprir os meus afazeres com dedicação e preocupação com o próximo. Tem-me coragem para prosseguir? Esperança, vou continuar sonhando, e a certeza de que, através do meu trabalho, poderei fazer que ao menos um pedacinho do mundo se transforme no melhor lugar para se viver, e que assim seja.
0: Se a paz sobre nós.
1: Pai nosso que estais no céu, santificado seja o vosso nome. Venha a nós o vosso reino, seja feita a vossa vontade, assim na terra como no céu. O pão nosso de cada dia nos dai hoje. Perdoai as nossas ofensas, assim como nós perdoamos a quem nos tenha ofendido. Não nos deixeis cair em tentação, e livrai-nos do mal. Ave Maria, cheia de graça, o Senhor é convosco. Bendita sois vós entre as mulheres, e bendito o fruto do vosso ventre, Jesus. Santa Maria, Mãe de Deus, rogai por nós, pecadores, agora e na hora da nossa morte. Amém.

0: Que o Deus Pai Todo-Poderoso, que a nossa Mãe Santíssima nos abençoe, para que tenhamos um ótimo dia. Abençoe a todos vocês, no trabalho, você, minha amiga dona de casa, meu amigo padeiro, cutileiro, caminhoneiro, onde quer que você seja ligado na Série 4, receba o nosso bom dia. Um parabéns especial a você que completa nesse dia 2, mais um ano de vida. Claro, você que está aí ligadinho por todo o Brasil, receba o nosso abraço e as nossas orações aí, que o seu dia seja abençoado, tá bom? Bom dia pro Luciano dos Exílios, meu primo. Alô, Luciano, daqui a pouquinho eu toco essa música, tá bom, querido? Tá ligado aí na grama, ele e a Marcela. Vai pra Márcia também, tá ouvindo a gente, já fez a caminhada matinal, o pessoal já passou no trote de manhã, eu quando vim pra cá já tem um monte de gente na rua correndo já, pra fazer aquele exercício matinal, pra começar o dia. Chega em casa, já liga na radinha. Alô, Aparecida também na grama, Aparecida na rua. Rita Vila Lima, Maria Aparecida. Bom dia, Aparecida, pra você, tá bom, querida? Tá ligado com nós também. E todos que acompanham, na Florinda, mano, Gebro. Bom dia, Florinda. Hélio Gebro, Darlan, Douglas, os meninos, tudo ligado na CD4 aí. Agradecemos o carinho. Aguenta a mão um instantinho pro café, eu vou voltar já já. Tem um cafezinho gostoso que eu fiz aqui, pra nós forrar o peitinho aqui, né? Eu volto já, tá? Só um instantinho que eu dou de volta, tá?
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0: Marcelo está de volta com você, 6:08. Juntos nós vamos, claro, até as 7 com você, claro, contando com o apoio do Bar MDV, aquela comidinha saborosa de segunda a sábado, no cardápio variado. 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Então tá. 6:13, 104.9. Começa 10 da manhã o negócio domingo lá, viu? É cedo que começa, o negócio de dia lá, tá bom?
1: Então vai até de tarde.

Bora certinho pra você, 6h13, 104.9, a mais ouvida, junto na Vamos Claro. Até as 7 com você, levando o melhor. Tá chegando pra nós, eles? De Paulo e Paulino, pedido do Luciano Zezito, mandando pra todos os ouvintes, manda pra todo você que tá curtindo o programa, vai mandar pra mãe dele, a Gerada do Zezito. O Lobão, né? Tá o Zé Roberto lá no Vale do Ouro, também a Cristininha, o marido dela, enfim, todo mundo ligado, né? O Osmaro, o Brutão Osmaro, ô Osmaro, abração, eu gosto do Osmaro, Osmaro é bacana, eu gosto de gente simprão, o Osmaro, Osmaro é bacana, eu gosto muito dele. Fala Osmaro, abração, meu irmão, bom dia pra você, tá bom? O meu primo Osmaro do Zezito, ele jogava lá no Vale do Ouro, era piquititozinho, a camisa rastava, olha o pé dele, ele tava rasgando, ei Osmaro, abração pra você, isso, ele era zagueiro do Vale do Ouro lá no primeiro quadro, piquititozinho com 13 anos, ele vestia a camisa lá no pé dele, então rasgando. O Osmar era bruto. Osmar, bom dia, meu filho. Ligado com nós aí também. A Bianca, né? A Sabrina, a Bruna, todo mundo ligado. Que legal, muito bom. A dona Ana, a Tamires e o Pedro, tá ligado com nós também. O Souziquinha Meirelli. Ô, Souziquinha, abração pro Souziquinha e dona Julieta. Ô, Souziquinha, abração pro senhor. Ouvir, fã do Jaxel, Souziquinha, né? Ô, Souziquinha, abração pro senhor. Ouvir, dona Julieta aí. É porque aí não fala, não consigo falar todo mundo. Se eu pudesse falar o nome de todo mundo, fazer uma lista com todo mundo da Tocantins, um pouco. Mas não dou conta. Eu vou falando que aos poucos, eu não lembro de algum. Não é Zé do Mato. Zé do Mato tá ligado, mas é do Diomar também. A Creuza, né? O João, o capador. Aí, João, cuidado com o canivete, o João. Ele tá capando a ligodaça com o Deus do Valdemar. Isso, cuidado com o João aí, que ele tá com o canivete na mão. Ele tá capando com força. Eu não preciso mais, porque eu já fui capado pelo tempo. Aí, mas quem é novo aí, abre os olhos com o João, que ele passa o canivete com força. Eita, apareceu mais a patinha também, ouvi nós. Legal, né? Muito bom. E o jacaré, ô, oh, o jacaré, tá de papo, ó, o jacaré lá. Ô, oh, jacaré, bom dia, jacaré. Ligado com nós também. O Cal, né? O Paulinho mais a Rosanja. Família toda ligada com a gente. O Ayrton, Zé Teodoro. Ô, oh, Ayrton, bom dia, Ayrton. Aí tá certo, aí tá abração pro Ayrton também, o pessoal perto da ponte, aí pra família da senhorinha da perto da ponte, né? Abração pra vocês tudo aí, tá? Legal. Chega de bola e bolinha aí, Luciano, ó. O amor de primavera não termina no verão. Bora! Olha! Aô, chamado, vamos lá! 6h16, lembra aí de uma pessoa aqui agora, 6h16, do Cardoso, sabe quem é, né Cardoso? 6h16, vamos pra nós, aí ó.

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1: Hora certinha pra você, 6:19, Alcance FM, toca no que você gosta de ouvir, nós vamos junto, claro, até as 7. Com você, bom dia, feitor. Vem pra Adriana, né? Lá no ginásio. Ô, Adriana. Ô, Dimar, abração vocês, tá? Obrigado pela sintonia aí, meu amigão Adimar Feitor. Ligado com a gente. E bom dia também aqui pro meu amigo, o Marcelo, meu filho, fã do programa. O Marcelo Polac, né? Hoje ele tá completando mais um de vida. Ô, Marcelo, parabéns pra você, meu filho. A sua esposa Sara, né? Seus amigos aí te mandando abração, viu? Parabéns pra você que completa mais um de vida hoje. Que Deus te abençoe. Saúde pra você. Alô, carinhoso da esposa Sara e toda a família manda o Polac aí no patrimônio. Ei, Polac, abração, meu amigo. Quem tá ligado com o nome do patrimônio? Outra pessoa que é fã do programa também, fã do Xaxéu. Quer ver? Escuta ele, ó. Ele faz esprevitado também, igual a Luzia. Fala. Fala, Luciano. Bom dia, meu filho.
2: Bom dia, meu amigo Xaxéu. Tenha um ótimo dia.
1: Você também, meu filho.
2: Manda uma música aí pra nós.
1: Agora?
2: Eduardo Costa.
1: Já tá no brete aqui, ó. Legal. Vou mandar também pro Pietro, pro Antonella, pro Rony, pra... E o pessoal ligado com a gente, abração carinhoso pra Maria também, né? Tá ligado com a gente, Ramando, o pessoal ligado, obrigado pela sintonia, tá bom? A Adriana, mas o Mercinho também, tão coladinho no rádio. Ô, Mercinho, já tá em casa curtindo o programa com a gente, já trabalhou, já tá chegando em casa pra começar, pra descansar, né, meu filho? Abração, chega pra nós, Eduardo Costa cantando pra todos vocês, vai pra minha flor também, minha esposa, e pra todos os ouvintes em geral, amor além da vida. É moda bruta, escuta, pra todos os casais ligados, ó, legal demais, ó. Olha que chique.

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1: Bora, surdinho pra você, meu filho. 6:24.
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1: Opa, vamos nós até as 7, melhor passando por aqui. Bom dia pra Neuza. Acabou de dar bom dia pra nós aqui. A Neuza Tavares, lá do bairro Patrimônio. Alô, Neuza, bom dia pra Neuza, pro Pete e pra Ana Clara. A simpática Ana Clara, ligada com a gente. Bom dia pra vocês, tá? Legal demais, tá chegando o pedido aqui do. Aquele menino, cadê o menino que pediu? Peraí, mungadinho. Deixa eu botar ele aqui. Eita. Deixa eu alinhar ele, peraí. Isso aqui, ó. Isso. Fala, Gabriele, meu filho. Bom dia, Gabriele.
2: Manda pra nós aí. Um do Guilherme Silva aí.
1: Olha, já tá no jeito aqui.
2: Manda pro Zé Arrudo, Solinho, Adriano, Baú. Pra nós tudo aí. A chuvinha veio, graças a Deus, hein? Pagou por ir agora.
1: Graças a Deus, isso. Vem macia, né? Graças por nós, pessoal de fora. Tá sofrendo aí. Ventania danada. Então eu fico meio com medo. Eu sou cagão pra danar. Eu tenho medo de chuva danada. Me chuva pesada, né? Chuva mansa deixa com nós. Mas pesado já chega. Bom dia também pra nossa ouvinte lá em Araxá, Minas Gerais. Eu fico feliz quando o rádio chega tão longe assim, né? Quase mais de 600 quilômetros daqui lá. E chega lá em Araxá pelo aplicativo. Ô, minha filha, bom dia pra Edivânia, né? A simpática Edivânia, ligada com a gente lá em Araxá. Ligadinha com a gente também. O Gabriel mandando pra todos os ouvintes. Vai pro Sal Lima, do Zé Rubi, o Adriano Donato. Vai pro Joãozinho Mazadorinho, o homem do chapéu. Ó, Joãozinho! Tá ali, ganhou um chapéu chique, um colega dele deu ele, que eu fiquei sabendo. Fala, Joãozinho, o Joãozinho Mazadorinho. Vamos virar nos pira aí. A Vilmar, mas Lulu, né? O Marcinho, mas Eliane, a família toda aí, o Vaco, mas a Solange, ó, Vaco, o Vaco do Jardim, nossa, tá com nós também, ligado aí com a gente, vai pro Paco, mas a Silvana, que tá ouvindo a gente nas manhãs também aí, eu sei, e o pessoal do Corpo Fundo aí, eu moro falando só, vai pro Zé Luiz Casemiro, o Tico, mas a Camila e a Mainara, vai pra Comar Ancelio e o Marquinhos, vai pro Tito Tamar, vai também pro Marcelo, né, isso, o Marcelo, mas a Luciana, o Gustavo, mas a Estela, o pessoal ligado com a gente, abração vocês, tá? Zero, quer dizer, e vai pro Luizinho, vai pro Kevin, mais a Cláudia, o Zé Carlos, mais a Denise, o pessoal, todo mundo, o sobrinho lá de baixo aí ouvindo nós, o pessoal meio dos Pomares Laranja aí ouvindo nós também, o Toninho, mais a esposa, né? Isso, aniversário, isso aqui, ó, aniversário do Jaquim hoje, meu filho. Ô, Jaquim do Ceci, parabéns pra você, meu filho, tudo de bom. A Nilza falou que é aniversário de hoje, o Jaquim do Ceci, o Jaquim é tio do Adilson Miúdo. Ô, Jaquim, abração, você então tá ligado com nós, Adilson Miúdo gosta. Tá ligado com nós, aí Edivan, ó, pra você também, ó, chega pra nós. Deixa eu parar aqui, a de cá. Eu sabia que um brindante estranho que tinha me falar aqui, né? Eu gosto de estar falando o pessoal que liga pra cá e participa, é muito bom, né? Guilherme Silva, vai, sabe quem gosta também, Gabriel? A dona Rosária. Ô, dona Rosária, ela é a Mariana já levantou? Ô, Mariana, levanta minha peia. Ó, Mariana, dona Rosária e Babel. Ligado com nós no ginásio. Seu Gonzaga, dona Glória, abração vocês também, seu Gonzaga. Pode até dançar se quiser. Ó, o balanço do Guilherme Silva aí, meu filho. E lembrando você que dia 6, né? Domingo de tarde, nós vamos estar no lado da igreja ali. Você quer ver nós cantar? Toca pra cá depois da missa. Você assiste a missa e vê nós cantar aqui, ó. É, dia 6, nós vamos estar no alto da matriz, tá bom? Eu mais o Ronaldinho fazendo você balançar, tá bom? Vem dançar com nós. Olha, aí, Nelinho, então, dá seu ganso aí, ó. Nós copiando do ganso do Nelinho esse toque aí, ó.

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3: 6:36.
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3: 6:36.

0: Bora, Sérgio, tá de volta com você, juntinho, nós vamos com você até as 7, contando com o apoio do Bairro de Ver, aquela comidinha saborosa, você já sabe, né, Dedega? 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Fica tranquilo, meu filho. Vá sossegado. Tá bom? Então. 6h39, 104.9. Paulo Rogério Moreira, ele perdeu os documentos dele. Paulo Rogério Moreira perdeu os documentos dele e uma carteira com todos os documentos. Ele pede que quem encontrou, pode ligar para ele. 999-340015. Ou deixar aqui na Rádio Alcance FM ou na padaria de Chechel, que desde já ele agradece, tá bom? Isso.
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0: Bora, Silchinha, 6h40, vamos nós. Bom dia pra Michelle, mas é Maria Valentina ouvindo nós. Pedindo daqui a pouco tocar a música que ela pediu, né? Um bom dia pra Aparecido também, lá no, na grama, né? Que tá ouvindo nós. Também todos que acompanham a programação com a gente aí. Agradecemos o carinho, tá bom? Deixa eu, cadê? Deixa eu campear aqui, peraí, meu filho. Rick Renner, quem chorou fui eu. Olha! Seis e quarenta. Bora!

Oração da WC certinha, 6:44, Alcance FM 104.9, a mais ouvida. Bom dia pro Edinho lá em Volta Redonda. Olha, Edinho, tá ligado com nós, o Edinho em Volta Redonda, abração pra ele também. E o documento do Paulo Rogério da Cunha foi encontrado, tem um primeiro, a habilitação dele tá aqui com a, ela vai trazer aqui depois, né? Esse atrás aqui eu deixo na padaria pra nós, tá entrega, tá bom? Bom dia pra Preta, que tá? Alô, Preta, bom dia, Preta, tudo bem, graças a Deus, minha filha, tamo junto. Bom dia pro Edinho também, lá em Volta Redonda, o Denise Valinotti já tá indo pro trabalho, e todos que acompanham aí a programação, agradecemos o carinho e a sintonia. Chegando o Bruno e Marrone pra cantar pra nós, pro Daldinho aí, Daldinho, ó. Ó, Daldinho, sapateiro forró aí, meu filho, ó. Bora. Alô pro Júlio Mota e também pro o Vitinho, mas a esposa, né? O Gilmar e a Márcia. Ó, Gilmar, ó, Márcia. Estão até dançando, ó lá. Olha que chique.

Hora certa pra você, 6:49, Alcance FM, juntinho com você. Nós vamos até 7, melhor passando por aqui.

Valeu, vamos participar, né? Eu tô ouvindo ontem, tava lotada a igreja, muito chique, né? Pessoal participando aí da festa, é importante, uma das mais importantes festas da nossa cidade, né? É a mais importante do meu ponto de vista, né?

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1: FM 6:58.
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complicado neste momento na Fernão Dias, lentidão a partir do Riacho das Pedras e que chega até a altura do encontro com o Cardeal Eugênio Pacelli. Não há registro de ocorrências por lá até então. É mesmo o excesso de veículos da manhã, reflexo também da chuva. A dica para quem quer ganhar tempo é desviar. Na altura do Riacho das Pedras, vale acessar a Avenida Francisco Firmo de Matos, Babita Camargos

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0: 7:30.
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4: E bom dia Tocantins, Minas, bom dia Brasil. E onde quer que você esteja curtindo a nossa programação, um ótimo dia para você. Eu sou Raimundo Marangon, chegando por aqui nas ondas da melhor 104,9 Rádio Alcance FM. Vamos juntos até às 11 da manhã, com muita música e informação de qualidade no seu rádio. E para abrir o Bom Dia Cidade, o Gotas de Sabedoria, hoje fala sobre a dignidade. E logo depois, tem o melhor da música nacional no Coisas do Brasil até às 8. E ainda no programa de hoje, tem horóscopo, previsão do tempo, túnel do tempo, minuto da saúde, sua participação. A partir das 9, logo depois, a gente continua curtindo as melhores até às 11 da manhã. Lembrando que as ocorrências policiais retornam logo após o horário político, não é isso? É o período do horário político. Em outubro, logo após as eleições. E você, está fazendo aniversário hoje, nesta quarta-feira, dia 2 de setembro de 2026? Tudo de bom, saúde, paz, felicidades, muitos anos de vida. É o que deseja toda a família Alcance FM. E você, de qualquer ponto da cidade, comunidades rurais, em casa, no trabalho, onde quer que você esteja, com seu radinho ligado no Alcance, no 104.9. Está aí também pelas ruas da cidade, me dando uma carona, curtindo a nossa programação. Ou me acompanha pela internet no alcancefm.com, RádiosNet, Rádio Box, pelo aplicativo da Rádio Alcance e também pela Alexa. Obrigado pela companhia, pela sintonia e audiência. E vamos juntos até às 11. Está no ar, a partir de agora, com apoio do Açougue Esperança, o nosso Bom Dia Cidade de hoje. E você, tenha um ótimo dia, continue na minha companhia e seja muito, mas muito bem-vindo mesmo à nossa programação.
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5: Caros ouvintes, hoje falaremos sobre dignidade. A dignidade se baseia no reconhecimento da pessoa como ser digno de respeito em relação a autoridades, amigos, círculo familiar, social, entre outros. Quando protegemos nossa dignidade, honramos nossa individualidade divina. Embora a dignidade seja um dos nossos direitos inatos, constantemente deixamos de protegê-la e defendê-la. Algumas vezes, nem mesmo percebemos que nossa dignidade encontra-se em perigo. Queremos tanto evitar problemas com as outras pessoas que, quando elas se aproveitam de nós, costumamos permitir que a negação tolde a realidade. Os verdadeiros amigos sempre aceitarão e respeitarão nossas necessidades e decisões, e nunca tentarão fazer-nos sentir culpados por eles não conseguirem o que querem. Mas se uma pessoa começa a nos coagir ou a abusar de nós, precisamos compreender que ela não é um verdadeiro amigo. Esforce-se para salvaguardar a sua dignidade, defendendo seu valor pessoal. Sua vida servirá de inspiração para outras pessoas, e você sempre terá muitos amigos verdadeiros. Procure tomar consciência das ocasiões em que a sua dignidade parece estar sendo atacada ou comprometida. O que você tem medo de perder se honrar suas necessidades e convicções? O que você tem a ganhar? Seja fiel aos seus verdadeiros sentimentos e convicções e respeite os outros como espera que eles o respeitem.
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4: E vamos lá, agora 7:35, a gente abre super bem o Coisas do Brasil de hoje com Belchior, Ouro de Tolo.

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Aí, finalizando o nosso Coisas do Brasil de hoje com Tim Maia, o descobridor dos sete mares. Coisas do Brasil fica por aqui e retorna amanhã, a partir das 7:30 da manhã, abrindo o nosso Bom Dia Cidade. Agora vamos de informação na parceria da Alcance FM, a agência Rádio Web. Tá chegando o giro de notícias no Alcance News. Eu volto já já com a segunda hora do Bom Dia Cidade de hoje. Música.

Olá, este é o Giro de Notícias. Eu sou Ana Paula Costa e você acompanha os destaques do momento. O Banco Central anunciou uma nova regra do PIX, que começa a valer a partir de agora. A nova diretriz aumenta o prazo para contestação de devolução realizada pelo MED, Mecanismo Especial de Devolução, quando há suspeita de fraude, de 30 para 80 dias. A medida busca mitigar o impacto de uma fraude muito comum, que ocorre principalmente com comerciantes. O golpista faz um PIX falso, diz que fez por engano e pede para a pessoa devolver, geralmente em outra chave. Nesse caso, a vítima pode pedir o MED. Mais informações estão disponíveis no site do Banco Central. O ministro Dias Toffoli voltou atrás e liberou a campanha digital, a participação em debates e o repasse do fundo eleitoral ao candidato do Missão, Renan Santos. Toffoli autorizou a realização de campanha eleitoral nos meios digitais, como site, blog, redes sociais e aplicativos de mensagens instantâneas que estejam registrados no sistema do Tribunal Superior Eleitoral. Para a proibição, o ministro havia alegado que o candidato declarou alguns perfis ao TSE fora do prazo estipulado. O Senado Federal aprovou a indicação do senador e ex-presidente do Congresso, Rodrigo Pacheco, para a vaga de ministro do TCU, o Tribunal de Contas da União. A indicação de Pacheco foi assinada pelo presidente da Casa, Davi Alcolumbre, e mais 19 senadores. Agora, a indicação segue para aprovação na Câmara dos Deputados e a votação deve acontecer nesta quarta-feira. O ministro André Mendonça, do STF, deve levar ao plenário a discussão sobre as conversas atribuídas ao ministro Alexandre de Moraes e ao ex-banqueiro Daniel Vaccaro. Conversas do ex-banqueiro com Moraes e com o procurador-geral da República, Paulo Gonet, foram extraídas pela Polícia Federal durante as investigações do celular de Vaccaro. A rede de lojas de conveniência responsável pelos minimercados da marca Oxxo foi condenada pela Justiça do Trabalho a pagar R$2 milhões por danos coletivos por falhas na segurança dos funcionários que ficam expostos a assaltos e outros tipos de violência. Além da indenização, a justiça determina que a empresa adote medidas de proteção aos trabalhadores de todas as lojas espalhadas pelo país. O Giro de Notícias é uma produção da agência Rádio Web. Texto e apresentação, Ana Paula Costa. Edição, Tiago Pedruzzi.

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1: Bom dia, vamos lá. Entrando na segunda hora do Bom Dia Cidade desta quarta-feira, agora tem Bruno Mars, I Just Might. Logo depois tem Alexandre Pires, Como Faz Com Ele, e também o primeiro bloco do horóscopo de hoje.

0: Olha, vamos lá então, agora 8h10, a gente começa o horóscopo desta quarta-feira, dia 2 de setembro de 2026. Signo regente é Virgem, estação inverno, 245 dias se passando do ano de 2026. Faltam 120 para finalizar o ano, a lua é crescente. Primeiro bloco do horóscopo, a gente fala para os signos de Áries, Touro, Gêmeos e Câncer. Ariano, olha, o dia será positivo para desfazer confusões e organizar as contas. Um acerto objetivo com parceiros ou então com quem cuida do seu dinheiro dará a sensação de maior estabilidade. No trabalho, os detalhes de um contrato sairão com facilidade e sem esforço. Valerá aproveitar a harmonia e a calma de hoje para colocar a vida financeira em ordem. Retome um treino. Touro, conte com mais centramento e concentração para resolver assuntos práticos de um projeto autoral ou então dos filhos. Com conversa sobre o patrimônio ou então a casa com um irmão, sairá melhor do que você imaginava. Solucione as pequenas coisas que juntas farão diferença nos seus resultados. Aproveite também para cuidar cuidados estéticos e com a imagem. Gêmeos, um pouco de silêncio, terapia, meditação ou simplesmente mais horas de sono farão bem hoje. Um assunto do passado ou então de moradia ganhará soluções práticas nas conversas em família. Investimentos e tudo o que envolver dinheiro pedirão aí atenção aos pequenos detalhes. Valerá rever valores e orçamentos. Espere até amanhã para decisões importantes. Câncer, um amigo trará uma ideia simples que poderá resolver uma antiga pendência. Conte com poder de comunicação e mobilidade. Conversas com amigos e reuniões de trabalho fluirão com facilidade. Será um bom dia para negociar preços, pedir descontos ou então acertar um pagamento. Deixe a casa mais bonita e confortável. Clima mais leve com a família. Daqui a pouco, no segundo bloco, a gente fala para os signos de Leão, Virgem, Libra e Escorpião.
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0: Olha, vamos lá então, agora 8h18, segundo bloco do horóscopo, a gente fala para os signos de Leão, Virgem, Libra e Escorpião. Leonino, com Júpiter em seu signo, oportunidades surgirão de onde você menos espera. A sorte caminhará ao seu lado. Uma oportunidade profissional será a promessa de maior equilíbrio do orçamento. Planeje investimentos futuros e alavanque a carreira com maior exposição. O dia trará popularidade e bons acordos. Amplie amizades em outro ambiente e expanda a sua rede. Falamos agora para você de Virgem Virginiana. Caminhos de maior realização pessoal estarão iluminados com sol em seu signo. O dia favorecerá conexões com pessoas de fora, participação em um evento e amizades. Comece um novo ciclo em sua vida. Você poderá dar uma virada positiva na carreira e nas finanças. Um convite inesperado fará o coração bater mais forte. Cenário otimista pela frente. Libra. Com Vênus em seu signo, você atrairá simpatia, relacionamentos e negócios, sem precisar fazer o menor esforço. Desfaça um antigo mal-entendido. Negocie firme parcerias e aumente a sua motivação. Um balanço dos últimos tempos finalizará um longo ciclo e abrirá espaço para uma nova conquista na carreira em breve. Amizades no radar. Falamos agora para você do signo de Escorpião. Uma parceria voltará a funcionar depois de um período morno. Valerá retomar aquele assunto que ficou pela metade, sem cobrança e sem pressa. No trabalho, o seu nome circulará bem, mesmo sem você aparecer. Um assunto de viagem ou de estudo pedirá paciência mais uma vez. O melhor do dia estará nas relações e não nas tarefas. Associações estão em alta. E daqui a pouco, para finalizar, o horóscopo Sagitário, Capricórnio, Aquário e Peixes. 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
0: Túnel do tempo. No túnel do tempo de hoje, a gente traz o ano de 1986, Lionel Richie, Ballerina. Logo depois, Vinícius Cantuária, Nova Canção, em 1985. Na sequência, tem a previsão do tempo para a região sudeste, nesta quarta-feira.

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3: A quarta-feira, dia 2 de setembro, será de muitas nuvens e chuva em parte do sudeste. Em São Paulo, o céu permanece encoberto na maior parte do estado, com possibilidade de chuva isolada no litoral e no leste paulista. Na capital, os termômetros variam entre 12 e 18 graus. No Rio de Janeiro, pode chover de forma isolada, com pancadas previstas principalmente no litoral norte. A capital registra mínima de 19 e máxima de 25 graus. Em Minas Gerais, há chance de chuva no centro e no leste. No Triângulo Mineiro e no oeste, predomina nebulosidade. Belo Horizonte terá temperaturas entre 17 e 27 graus. Já no Espírito Santo, são esperadas pancadas de chuva com possibilidade de trovoadas no norte do estado. Em Vitória, a mínima será de 21 e a máxima de 25 graus. As informações são do Instituto Nacional de Meteorologia. Viviane Bessa, o tempo e a temperatura.
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0: Olha, vamos lá então, agora 8h35, finalizar o horóscopo de hoje. Agora tem os signos de Sagitário, Capricórnio, Aquário e Peixes. Sagitariano, foque nos assuntos práticos e tire bastante coisa da frente. Olha, será um ótimo momento para eliminar tarefas, lançar um projeto e dar um passo poderoso na carreira. A rotina ficará mais gostosa com uma nova atividade e de bem-estar. Valerá caprichar em cada detalhe hoje, hein? Olha, um amigo trará um contato muito útil para um plano maior. Poder de influência está em alta. Falamos agora para você do signo de Capricórnio. O amor estará no ar. Curta o momento, embarque em uma aventura com o par, curta um programa gostoso com os filhos, ou então viaje, e encurte distâncias em um relacionamento especial. Uma parceria profissional avançará com um acerto de detalhes. O dia será leve e inspirador, desses que restauram as energias sem que a gente perceba. Poder pessoal e prestígio estão em alta. Olha, Aquário, foque nos assuntos da casa ou do passado. Algo que foi adiado poderá ser resolvido com mais facilidade neste momento. Troque confidências com a família, planeje uma mudança e dê o primeiro passo em um projeto importante. Hora de cuidar de quem você ama, do seu patrimônio e firmar raízes. Fortaleça as bases afetivas, reencontros carinhosos à vista. Peixes, uma conversa que você achava difícil será mais fácil do que esperava hoje, hein? A outra pessoa estará mais aberta do que de costume e você poderá firmar um bom acordo, acertar um combinado e diminuir pressões. Uma oportunidade de trabalho tornará as perspectivas mais positivas na área financeira. E no amor, entendimento e formalizações. Casamento está em alta. Assim a gente finaliza o horóscopo de hoje, que retorna amanhã a partir das 8 da manhã aqui no Bom Dia Cidade. Daqui a pouquinho tem Minuto da Saúde, hoje falando sobre fibrose pulmonar. E eu volto na sequência trazendo a sua participação na Parada do Ouvinte.
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0: Música. Vamos lá então, tá chegando Simone Mendes, Me Ama ou Me Larga?

0: aí, Rádio Alcance, agora 9 horas em ponto, e a gente fechou a segunda hora do Bom Dia Cidade de hoje com o Tribo da Periferia Valores. Olha, vamos agora com o Minuto da Saúde, hoje falando sobre fibrose pulmonar, e eu volto já daqui a pouquinho, trazendo a sua participação na Parada do Ouvinte. É você pedindo a sua música, participando aqui da nossa programação, de agora até às 10 da manhã. Então não perca tempo. Participe aqui da nossa programação, peça sua música, mande para quem você quiser. Parada do Ouvinte chega já daqui a pouquinho, depois do Minuto da Saúde.
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2: O mês de setembro é dedicado à conscientização sobre doenças pulmonares. O país se ilumina de azul para chamar atenção principalmente sobre a fibrose pulmonar. De acordo com a médica reumatologista Carolina Miller, algumas doenças reumatológicas podem acometer os pulmões e levar ao desenvolvimento da fibrose pulmonar, uma doença grave, progressiva, mas pouco conhecida.
3: A fibrose pulmonar, a gente entende que existe uma inflamação no pulmão que progride para uma cicatriz. E quando esse quadro de fibrose piora, a gente chama que tem um quadro de fibrose pulmonar progressiva, né? E a gente identifica determinados grupos de risco, pacientes com esclerose sistêmica, pacientes com artrite reumatoide, pacientes com doença de Sjögren, com miopatia autoimune sistêmica, com miopatia inflamatória, que podem apresentar essa fibrose pulmonar.
2: A médica ressalta que o comprometimento pulmonar pode evoluir de forma silenciosa. Por isso, o paciente reumatológico deve comunicar sintomas respiratórios ao médico.
3: Às vezes, o paciente pode até não apresentar sintomas respiratórios e já ter um quadro pulmonar instalado. Então, é muito importante que o médico saiba da possibilidade de acometimento pulmonar e faça a investigação, mesmo com sintomas muito inespecíficos. O paciente pode apresentar alguma tosse, algum cansaço ao caminhar, né, alguma falta de ar. Mesmo em pacientes assintomáticos, muitas vezes, em alguns casos, a gente recomenda uma investigação com tomografia de tórax, com exames de espirometria, para investigar um possível acometimento pulmonar.
2: A doutora Carolina Miller afirma que o trabalho conjunto entre o médico reumatologista e o pneumologista favorece o diagnóstico precoce e um cuidado mais completo. Agência Rádio Web, produção e reportagem, Valquíria Reis.
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E vamos lá, agora 9h12, começando a parada do ouvinte de hoje. Hoje, quarta-feira, dia 2 de setembro de 2026. Hoje é dia do repórter fotográfico, também dia do florista. E hoje também, vamos lá, é dia de Santa Doroteia. Olha, quem está fazendo aniversário e recebendo aí os parabéns da Rádio Alcance hoje é o Marcelo Polac, meu esposo da Sara, no bairro Patrimônio. Também o Jackson do Cici, no bairro Patrimônio. A vocês, e você também que está fazendo aniversário hoje, nós não temos o nome na lista. Tudo de bom, saúde, muita paz, felicidades e muitos anos de vida é o que deseja toda a família Alcance FM.

0: E vamos lá, a partir de agora até as 10, até mais ou menos 15 para as 10, né? Você deixando aí mais ou menos 15 para as 10, conforme for a participação aqui, a gente consegue colocar a sua música no ar, tá certo? Se não, deixando aí pro finalzinho, a gente coloca no pacote. Se tiver muita participação aí já no final da parada do ouvinte, a gente coloca todo mundo numa participação só. Vai uma música e as outras participações que chegarem aí no finalzinho, tá certo? Então, não deixe para depois, peça a partir de agora a sua música, mande para quem você quiser. Se quiser só para curtir também, pode pedir, a gente toca aqui com o maior prazer para você. E o pessoal, no início, tá sempre devagar, né? Depois começa a mandar participação e chegando no finalzinho, é como eu explico, não dá tempo. A gente fica aí e se a música estiver tocando, eu não consigo aí colocar a última participação também, tá legal? Então vamos lá, agora 9h14, tem muito tempo para você participar, pedir a sua música. E a primeira de hoje, a mais esperta, a mais sorridente, a mais feliz, a que tá de bem com a vida, nossa amiga Valéria. Fala aí, Valéria, bom dia para você. E a Valéria não quis falar comigo. Vamos lá então, agora fala, né? Porque o erro foi meu mesmo. Fala, Valéria, bom dia.
1: Olá, Raimundo, bom dia.
0: Bom dia, fala. Peraí. Tá sempre de bem.
1: Bom dia, Raimundo, tudo jóia?
0: Tudo bem,
1: tudo na
0: graças
1: paz.
0: A Deus.
1: Então, toca pra gente curtir Earth, Wind & Fire, September. Tá jóia?
0: Tá certo.
1: Eu ofereço pra todos que estão de bem com a vida. Um abraço.
0: Fica na paz, Valéria. Um abraço pra você também. Muito obrigado aí pela participação. E ela manda a música pra ela todo dia, né? Porque ela tá sempre de bem com a vida, todo dia. E por falar de bem com a vida, queria mandar um abração pra nossa amiga Darquinha. Darquinha também tá de bem com a vida, né? Tá lá no bairro Esplanada, sintonizada na 104,9. Outra pessoa que tá de bem com a vida, sempre de bem com a vida, né? Nunca fica com raiva, nunca bloqueia ninguém, nunca. Nossa amiga Jússi, aqui no bairro Teixeira de Melo. Bom dia pra você, Jússi. Um abração, um beijão pra você. Brigadão aí também pela sua companhia de todos os dias, né? Abração pra Letícia, pra Gabi e também pro Benício. E vamos com a primeira participação de hoje, que é o pedido da Valéria. Tá aí, essa é do ano de 1978. Valéria, bom dia, brigadão pela participação.
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0: Aí vamos lá, agora tem o pedido da dona Isa do Rosário, lá do bairro Floresta. Tá mandando a música aí pros filhos, noras e também pros netos. Manda pra todos da Rádio Alcance, pros ouvintes e aniversariantes de hoje. Valeu, dona Isa, um abração, brigadão aí pela audiência e participação. E vamos lá, tá chegando a música nova do Zezé de Camargo, né? Irmão da Lua, Amigo das Estrelas.
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Olha, queria mandar um abração aí pra nossa amiga Mari, Marli Tavares, não é isso? É, Marli Tavares, lá no centro da cidade, tá aí na sintonia da Rádio Alcance. E agora, Marli, bom dia pra você, brigadão aí também pela sua companhia de todos os dias. E vamos lá com Daniel, do outro lado do rádio.

0: Olha, vamos lá então, agora atendendo mais uma participação e agora veio o pedido da Sandra. Sandra aqui do Trevo, não é isso? Ô Sandra, fala aí, bom dia.
1: Bom dia, Marangó. É a Sandra.
0: Tudo bom, Sandra?
1: Coloca a música no de Johnny Lopes.
0: Uhum.
1: Deus me livre. Beleza. Meu amor, meu marido Thiago. E para todas as minhas amigas. Pra você, sua família. Tchau, tchau. Fica com Deus. Um abraço.
0: Valeu, obrigado, Sandra. Um abração pra você também. E vamos lá. Johnny Lopes, Deus me livre. Essa é de 2019.
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0: aí, chegando agora o pedido da nossa amiga Lenice ali do bairro Boa Vista. E a Lenice, hoje ela não mandou áudio, né? Ela mandou aqui um texto. Vamos então para o texto aqui da Lenice. Ela pediu um Leãozinho do Forró e tá oferecendo aí pro esposo Valtinho, o filho William e a noiva dele, né? A Cleidiane. Valeu, Lenice, um abração, brigadão aí também pela sua audiência, pela sua participação, e agora tem Leãozinho do Forró aqui na Parada do Ouvinte, e tem tempo aí para você ligar e participar da nossa programação até às 10 da manhã, hein?
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0: É isso aí, Rádio Alcance, agora 9h37. Olha, atenção, o Paulo Rogério Moreira da Cunha ele perdeu a sua carteira com todos os documentos e pede a quem encontrou ou encontrar, favor ligar para 32 999 34 0015. 32 999 34 0015. Pode deixar aqui também nos estúdios da Rádio Alcance, desde já ele agradece. Queria mandar um abração para nossa amiga Deise, a Deise lá no bairro Grama, né? A Deise, a Dona Maria e também a Adriana na sintonia da Rádio Alcance. E vamos continuando com a nossa participação. Queria mandar um abração também para Catarina, né? A Catarina ali também do bairro Grama tá sempre na sintonia. Valeu, Catarina, um abração. E tá chegando o pedido agora do Vanderlei, lá do bairro Patrimônio. Vanderlei Cardoso, fala com a gente. Fala aí, Vanderlei, bom dia.
1: Olá, Marangon, bom dia. Vanderlei Cardoso tá falando.
0: Beleza, Vanderlei.
1: Manda uma música pra nós do Daniel aí. O Manjol do Pilão, aquela da música do Daniel. Que fala sobre o Manjol e o Pilão.
0: Tá certo.
1: Manda pro Guilherme Cardoso, na Vila Casal, meu filho. Pra Clarice, minha neta. O Sininho, o Marquinho do Truque, Gigante, o Gonzaga, mais o Adilson, e o pessoal aqui da rua, de Arruda, o pessoal da Academia de Ginásio, nosso colega lá. Falou, obrigado, bom dia.
0: Valeu, eu que agradeço, Vanderlei. Obrigadão aí pela sua audiência, pela sua participação. Olha, eu não sei se é a música, tá certo? Vamos lá ver se eu acerto aqui. Se eu errar, peço desculpas, tá bom? Vamos lá então com o Daniel. Falou e disse. Valeu, Vanderlei, bom dia.
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0: Olha, vamos lá, atendendo o pedido agora da nossa amiga Shirley, lá do São Domingos, em Ubá. Ela pediu pra curtir, tá mandando pra todos nós aqui da Rádio Alcance. Essa é do ano de 1986 e o pessoal tá recordando aqui na parada do ouvinte, hein? Fazendo aí um túnel do tempo novamente, né? Agora tem Heróis da Resistência, só pro meu prazer. Bom dia, Shirley. Bom dia e brigadão aí pela audiência e também pela sua participação.
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Vamos lá, continuando agora 10 minutinhos, faltando para as 10. Chegando agora o pedido do João Batista, né? O João Batista Casita, tá mandando aí para toda a galera da Casita Construções e Marmoraria, também para Casita Quase Tudo, e para todos os ouvintes e aniversariantes de hoje, para todos nós aqui da Rádio Alcance. Valeu, brigadão, João Batista. Agora tem Panda, Corpo Nu.

0: Olha, vamos lá então. Foi perdido um óculos de grau da unidade de saúde até no centro da cidade. Se você encontrou aí, pode deixar lá na padaria do Chechel. Desde já o proprietário agradece, tá bom? Vamos lá. A última de hoje é o pedido aqui da nossa amiga Jussi, do bairro Teixeira de Melo. E a Jussi fala com a gente agora. Bom dia, Jussi. Fala aí. Opa, pulou aqui. Fala, Jussi, bom dia.
1: Oi, Branco, bom dia.
0: Bom dia.
1: Tudo bem com você?
0: Tudo,
1: eu gostaria de ouvir a música do Zezé de Camargo e Luciano, Dou a Vida por um Beijo.
0: Opa,
1: olha,
0: não precisa
1: tanto, só mesmo,
0: né?
1: Pra me curtir, quem gosta dessa música, tá bom?
0: Tá certo.
1: E vai pra toda a minha família e pra você. Obrigada, tchau.
0: Valeu, eu que agradeço, Jussi. Não precisa tanto, tá certo? É, não precisa de uma vida por um beijo. É, nem precisa nada por um beijo, né? Vamos lá, pra fechar então a parada do ouvinte de hoje, tem Zezé de Camargo e Luciano, Dou a Vida por um Beijo, pedido aí da nossa amiga Jussi, aqui do bairro Teixeira de Melo. Bom dia, Jussi, um abração, beijão, brigadão aí pela audiência e também pela participação. Tudo pra rimar, hein? Olha, eu volto com a sua participação amanhã a partir das 9 aqui no Bom Dia Cidade. Você participa também logo mais à tarde, a partir das 2, com o nosso amigo Fabiano Cabeça e o Tarde Sucesso.
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0: Comissão do Congresso Nacional, que analisa o fim da chamada taxa das blusinhas, adiou pela quarta vez a votação da medida provisória. O texto zera um imposto federal de 20% sobre compras internacionais de até 50 dólares. A nova tentativa de votar a matéria ficou marcada para esta quarta-feira pela manhã. O presidente da comissão, deputado Reginaldo Lopes, do PT Mineiro, explicou o impasse que tem impedido a votação da matéria.
1: Ao mesmo tempo que a indústria nacional quer igualdade tributária, igualdade regulatória, eu defendo também a simetria de direitos, que é o cidadão de menor poder econômico também ter o seu acesso a produtos internacionais ampliado de forma justa. Então é nessa perspectiva que nós estamos equacionando esses dois elementos, avaliando os impactos de cada 6 meses, que é natural.
0: A MP perde validade no dia 8 de setembro, ou seja, na próxima semana, e precisa passar pela Câmara e pelo Senado para se tornar definitiva. Deputados e senadores tentam chegar a um acordo sobre possíveis mudanças no relatório da senadora Leila Barros. Um dos pontos em discussão é a criação de mecanismos para compensar eventuais impactos sobre a indústria brasileira. O relatório deve prever avaliações sobre emprego, renda, arrecadação e preços. A primeira análise seria feita 3 meses depois da entrada em vigor das regras. Entre as alternativas discutidas está a adoção de cashback para consumidores. A proposta de dar exclusividade aos Correios no transporte de mercadorias também entrou nas negociações, mas até o momento não avançou. A expectativa é de que, após a votação na comissão, o tema seja analisado ainda nesta semana, tanto na Câmara quanto no Senado. Agência Rádio Web, de Brasília, Yuri Hudson.

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0: 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E bom dia, agora 10h07, estamos entrando na quarta e última hora do nosso Bom Dia Cidade desta quarta-feira. 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
0: Vamos lá então, mais uma vez eu lembro aí que as ocorrências policiais retornam logo no mês de outubro, depois das eleições, né? No período eleitoral não teremos o Polícia em Ação. Vamos de música, abrindo a sequência, Inimigos do Rei, Medo, é música nova aí do grupo Inimigos do Rei.

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17: 10:21.
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22: Olha, vamos lá então, agora 10:22. Com o apoio do Açougue Esperança, a gente entra na reta final do nosso Bom Dia Cidade de hoje. E vamos de música, sem intervalo, até às 11 da manhã. Abrindo a sequência, queria mandar um abração para nossa amiga Adilene, lá em Diorama, Goiás. Também a nossa amiga Silene de Glamour, aqui no centro da cidade. A Michele, no bairro Boa Vista. Abração também para Maria Helena, ali no Boa Vista. A Rosilene, também no bairro Boa Vista, na sintonia da Rádio Alcance. E abração para nossa amiga Júcia, aqui no bairro Teixeira de Melo. E abrindo a sequência, a gente traz Guilherme e Benuto, Flor que se cheira.

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1: Vamos lá então, colocando ponto final no nosso Bom Dia Cidade de hoje. E a gente vai embora ao som de João Gabriel e Dilcinho, Pezinho na Rua. E eu tô colocando meu pezinho na rua aqui, hein? Volto amanhã, se Deus quiser, a partir das 7 com mais um Bom Dia Cidade. Continue aqui na Rádio Alcance. Já já tem Luiz Carlos Pitt, Jornal e Esporte. Lembrando, a partir da 1 tem Fabiano Cabeça e o Tarde Sucesso. Às 6 da tarde, o momento da Ave Maria. 6h10 você fica com Marise Cremonese e o Sem Parar. Às 7 da noite, a Rádio Alcance transmite direto da Igreja Matriz, Santa Missa e Seu Lar. 10 da noite, o Love Time. Um abração, obrigado pela companhia. Até amanhã, se Deus quiser. Tchau.

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4: O clube da região da Pampulha, em Belo Horizonte, expulsou um casal do quadro de sócios após ofensas a funcionários da casa. Por conta disso, eles perderam a cota. Segundo o casal, eles utilizavam as dependências do clube de acordo com as regras e a penalidade máxima teria sido aplicada de forma desproporcional após um desentendimento relacionado à proibição de consumo de alimentos adquiridos fora do estabelecimento. O clube disse que o procedimento disciplinar seguiu as regras previstas no Estatuto Social e que os associados foram comunicados e tiveram oportunidade de apresentar defesa, mas não se manifestaram. Ainda conforme o estabelecimento, a expulsão não ocorreu apenas devido ao consumo de alimentos externos, mas também porque o associado teria apresentado comportamento agressivo, arrogante e desrespeitoso com funcionários. De acordo com o processo, ao ser orientado sobre as regras do clube, ele teria feito ofensas e adotado postura intimidadora. O caso chegou à justiça após o casal pedir a anulação da expulsão do clube. Em primeira instância, os pedidos foram julgados parcialmente procedentes. A sentença anulou a exclusão, determinando a reintegração do casal ao quadro social do clube e negou o pedido de indenização por danos morais. O estabelecimento recorreu. O Tribunal de Justiça de Minas Gerais reformou a sentença da comarca da capital e julgou improcedentes os pedidos apresentados pelo ex-sócio e a dependente. O tribunal considerou regular o procedimento disciplinar e reconheceu a existência de justa causa para a punição. Do Tribunal de Justiça de Minas Gerais, repórter Lígia de Matos.

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19: 11:07.
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Alô, amigos e amigas, aquele abraço, aquele bom dia. Estamos começando aqui pela Alcance FM, o Jornal Esporte, que traz para você as principais notícias esportivas e as notas diversas dentro do nosso programa. Hoje tem coisa boa aqui, hein? 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Olha a temperatura em Tocantins, vamos lá com a temperatura, 21 graus. Velocidade do vento, 8 km por hora. A umidade relativa do ar está 69%. Probabilidade de chuva, 0%. Vamos com os destaques do programa de hoje.

0: organizada Inferno Vermelho manda nota oficial para o programa. Vamos destacar no programa de hoje. Cúpula do Itararé se reuniu ontem e pode e garante para o torcedor mudanças para melhor no time que enfrenta o Pombense pela manhã em Rio Pomba. Campeonato Regional terá sequência em todas as partidas do domingo pela manhã. Na Copa do Brasil, o Galão da Massa vence o Cruzeiro. A Raposa perdeu de virada 2-1 pro Galo. É, Galo! Hoje tem Santos e Palmeiras, Vitória e Vasco.
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0: Muito bem, sequência do programa Jornal Esporte, vamos ter contato com o companheiro Augusto da Silva Pinto Neto, que faz os seus comentários na segunda, na quarta e na sexta. Bom dia, Augusto!
1: Bom dia, Pete. Bom dia, ouvinte do alcance, né? Mais uma semana aí, né? Prometendo futebol para nós, final de semana, o campeonato regional, campeonato brasileiro, Copa Brasil começou a definir candidatos a semifinalista ontem, né? Hoje tem mais prosseguimento de jogo, é isso, né? Regional tá aí, mais uma rodada a vir nesse difícil e equilibrado regional, terceira rodada, folgando social, que vem de uma recuperação na rodada passada expressiva, pela vitória conseguida em seu mano de campo, né? Esse domingo, agora, como você falou, né? Todos os jogos de manhã, Pombense e Tararé, Nuca e Dourense, Nacional e Montanha de Avaia. O dirigente se movimentando, todos aí, para trazer mais novidades nas contratações para a sua equipe. Não estão ficando para trás, não, mesmo. Todos já têm uma base, né? Já está mostrada a base de todas as equipes aí. Mas aquela pitada que a mais para um jogo está valendo ainda. E quem manda, quem são os mandantes de campo, né? Tem o poder da renda, né? Pode trazer mais atrações ainda.
0: É verdade. É uma rodada importantíssima que começa a se desenhar. Nós teremos a terceira rodada, faltando a quatro, depois dessa rodada, faltando quatro para acabar. É a primeira fase. E o desenho já começa a aparecer, hein, Augusto?
1: Com certeza, né, filho? Você vê que o Itararé, por exemplo, precisa se recuperar da derrota em seu domínio, né, na primeira rodada, jogando fora de casa agora, jogando a sacada decisiva, mas precisa se recuperar, né, vai apresentar aí novidades, com certeza, né, o Dourense, por sua vez, querendo se manter em sua posição na tabela, jogando com o Núcleo fora de casa, né, o Núcleo querendo se refazer também das duas derrotas que teve, né, dentro de casa o Núcleo é mais acentuado, né, não vai ter aquele cansaço da ida aos campos, assim foi nas duas primeiras rodadas, em sair 6 horas da manhã de São João para chegar 9 horas, 9 e 10 horas para ter o jogo de sua rodada. Aí ele vai ficar dentro de casa agora, tranquilo, semana toda treinando, né? Para mostrar alguma coisa para o seu torcedor. E Nacional mostrará a sua equipe ao seu torcedor, né? Num difícil confronto com o Montanha e a Valha, que quer manter também essa posição na tabela, né? Vai ser um jogo muito difícil, muito equilibrado, expectativa muito grande para essa rodada no final de semana aí, com grandes jogos. E lembrando que o torcedor de sua equipe precisa de comparecer para dar aquela ajuda à sua equipe e também fidelizar, né, junto com os seus dirigentes, para manter uma boa equipe para competir nesse regional, que é muito pesado, Peter.
0: Pois é. Hoje é quarta-feira, está sexta. Da sexta-feira a gente faz a porcentagem e a chance de cada um, né? A chance de cada um.
1: O dirigente hoje está tendo contato com alguns dirigentes, principalmente os mandantes, né? Eles ficam muito assim, naquela, né? Não quer mostrar o que vão fazer para eles dentro do seu campo, né? Mas estão trazendo novidades, com certeza. Estão mais reforçados, né? Comentem, vem com mais reforço ainda para enfrentar o Igararé numa difícil partida, que é o clássico aqui de pertinho, né? Tocantins e o Pomba, né? Isso é uma tradição que é mantida há muito tempo atrás.
0: Muito bem. Augusto, o social vai folgar essa semana. É folga do social. Mas vai folgar um pouquinho folgado, né? Com 3 pontos, tá no G4, não é isso, Augusto?
1: Com certeza, né? Recuperou daquela primeira rodada, né? E agora já tá melhor colocado no campeonato, né? Fazendo a pontuação e vem com o time mais reforçado agora. Você viu que no domingo lá teve muitas atrações no campo do setor do Paulo Pascoalino lá, com jogadores adivinhos da equipe do Emorés, que disputou a Série B, Moro 2 Mineiro, né? E veio reforçado, e não conseguiu aquela brilhante vitória de 5-1 em cima do Núcleo.
0: Muito bem. Copa do Brasil, Galo ontem virou pra cima da Raposa, Augusto.
1: Rapaz, aqui negócio, né? Copa Brasil é jogo equilibrado, né? Todo jogo equilibrado. Começaram agora, né, o jogo da volta, né? E já que tem agora o primeiro semifinalista, né? Que é o Galo, né? Gol de 2-1 do Cruzeiro, né? Aquele negócio, né? É jogo equilibrado, se ganha em detalhe, né? Enquanto o Cruzeiro estava 1-0, direitinho, tranquilo, no primeiro tempo da virada, né? Vê que segundo tempo, de cara a expulsão do jogador. Isso aí acaba com qualquer estrutura tática do treinador, né? E aquele negócio, né? Eu achei também ontem que naquela mudança dos 3 jogadores do Cruzeiro, logo após a expulsão, o treinador do Cruzeiro fez, fez mudança errada, né? Tirar o Matheus, é brincadeira, né? Ele distribui o jogo do Cruzeiro, né? Como é que vai tirar ele? Tirar o Caio Jorge, tudo bem, tirar do aquele foi esse flamenguista lá também, tudo bem, já estava cansado já. Mas as três mudanças foi. Ainda trouxe o Cruzeiro para trás. Do que trouxe o Cruzeiro para trás, o Atlético se movimentou, fez as mudanças certas, né? O Vitor Lugentiano, belo jogador, né? Que estava machucado, não jogou aquela partida anterior. E fez com que o Atlético chegasse ao empate e a vitória, né? Foi distribuindo bola no meio-campo no segundo tempo, principalmente, né? Onde cresceu a movimentação. E o Atlético começou a colocar atacante no lugar de Beck, né? Tirou um pé e colocou atacante. O Cruzeiro mais recuando, ficando atrás e não aguentou a pressão. A virada veio forte. Já estava praticamente, você estava visto que ia acontecer isso, né? E foi logo aos 43 minutos, naquela último salseiro lá, né? Aquela jogada tranquila, aquela jogada brilhante, jogada do poder ofensivo do Cruzeiro, que sobrou para o Fred e colocou no canto, né? Indefensável para o goleiro do Cruzeiro. Uma vitória expressiva do Cruzeiro, que já definiu agora, né? Definiu o Atlético como semifinalista, é. E agora hoje teremos o Santos e o Palmeiras, acho que o Palmeiras está mais dentro do que fora. E o Vitória e o Vasco. O Vitória e o Vasco, esse sim, é um jogo meio indefinido ainda, apesar de que o Vasco já seja um 50-0, o Vasco pode também surpreender o Vitória lá dentro. Não desmerecemos o Vasco. O Vasco fez isso com o time do Olímpico do Paraguai. Levou um empate aqui dentro do seu domínio, foi lá e uma vitória expressiva lá. É, quer dizer, é um jogo também que o Vitória vai ter que suar também, vai ter que colocar um gol de vantagem para levar para pênalti ou até dois para não ter pênalti, né? Mas vai ter muita dificuldade. E amanhã nós teremos o Grenal, né? O Grenal é sempre aquele clássico lá, né? Foi um clássico amarrado no primeiro jogo, né? Que muita gente, dos três jogos, dos quatro jogos, o pior jogo foi aquele. Vamos ver se amanhã ele sai com o jogo, né? Vamos ver se cria vergonha na cara, dá para o seu torcedor, tanto do Internacional como do Grêmio, uma alegria pelo menos a vitória. Um dos dois tem que sair vencedor. Ou então ir com o pênalti, né? Ganhar no pênalti.
0: E dali saiu o adversário do Galo.
1: Com certeza, dali saiu o adversário do Galo. E o Galo está numa trajetória boa, né? Porque está Internacional e Grêmio para jogar com o Atlético na situação de hoje.
0: Pelo que o Internacional e o Grêmio estão apresentando no brasileiro, o Galo falou favorito.
1: Com certeza.
0: O Atlético é favorito. E se passar na semifinal, o Atlético já tem vaga na Libertadores do ano que vem.
1: Já tem também.
0: Já tem também, independentemente. Bastante. Além de ir para a final, que é no campo neutro, um jogo só.
1: Um jogo só.
0: Além de a final, além de ganhar um dinheirão, é um toco de dinheiro, garante uma vaga na Libertadores da América. Via Copa do Brasil.
1: Isso também. Isso aí. A movimentação é muito grande, né? Das equipes hoje, né? Para tentar chegar à semifinal, já com o Atlético que está lá esperando já o Grêmio ou o Internacional.
0: Flamengo joga hoje pelo Campeonato Brasileiro, vai enfrentar o Mirassol no Maracanã. E se ganhar, fica a um ponto do Palmeiras, Augusto.
1: É aquele negócio, né? Finalizou a 25ª rodada na segunda-feira, né? Com o Remo perdendo dentro do seu domínio para o Curitiba, numa grande partida. Um jogo de lá e cá, ficando agora na zona de rebaixamento. Né? E o prosseguimento é a 26ª rodada no final de semana, tendo hoje aquele jogo atrasado do Flamengo, que tão dito, né? Todo mundo já está relevando. Está faltando um jogo do Flamengo. Flamengo e Mirassol. Vamos ver o que vai acontecer, né? Mirassol veio do resultado aí com o Palmeiras de 1-1, jogou bem contra o Palmeiras, né? Vai se retrancar contra o Flamengo, mas o Flamengo no Maracanã é muito forte. Né? Vai impor seu ritmo de jogo, procurar chegar à vitória. Aí sim, ficar um ponto do Palmeiras. E aí o campeonato vai ficar praticamente entre os dois aí, porque então vão ter Palmeiras e Flamengo, né? Vai ser dentro de São Paulo, né? E a 26ª rodada que vai ter no final de semana, vão ter o Bragantino com o Bahia, o São Paulo com o Atlético Mineiro, Fluminense e Vasco, Curitiba e Mirassol, Cruzeiro, Atlético Paranaense, o Inter com o Santos, vai ser um grande jogo também, que os dois dependem de um do outro. O Remo Flamengo, o Remo também está jogando mais uma cartada dentro dos seus domínios, vai jogar com o Flamengo. O Botafogo com o Palmeiras, o Botafogo também correndo atrás aí, vai ficar com o Palmeiras dentro dos seus domínios, né? E Corinthians e Chapecó, né? E na segunda-feira nós teremos Vitória, o Grêmio e Grêmio também, que é outra partida também, emocionante também para quem quer sair do rebaixamento. São jogos importantes, posicionamento dos clubes vão se definindo também aí, principalmente lá embaixo, né? Lá embaixo o rebaixamento tá. Valendo ressaltar, Pete, que nós temos aí oito times aí também que estavam um jogo atrasado, né? A rodada parece que há duas ou três semanas atrás, né? Tivemos uma rodada aí que estiveram a disputar a Copa Brasil, que é o Atlético Bragantino, São Paulo, Botafogo, Santos, Grêmio, o Vasco, Chapecó, estão com o jogo a menos também que os outros agora. Mesmo o Flamengo cumprindo o jogo hoje, que vai falar a situação do jogo que está oitavo da quarta rodada, mas esse time ainda está faltando um jogo para igualar todo mundo aí.
0: Muito bem, tá tudo aí, Augusto.
1: É isso aí, né? Vamos ver até sexta-feira, né? O prosseguimento aí da semana aí. Ver o que os dirigentes têm para mostrar aí para o torcedor das suas equipes, principalmente aqueles que jogam dentro de casa, né? E aqueles que procuram se recuperar, né? Principalmente Tararé, você salientou aí a mudança que o Tararé possa ter, que tem que ter mesmo, porque o Pombense, com seu treinador que é de conhecimento, Romarim, foi campeão ano passado pelo regional da nossa cidade aqui, tem força expressiva de jogadores na região também. Quer dizer, não está bobo na região, não. E o Pombense quer se manter também na liderança também, lá, conseguindo uma vitória. Vai ser um grande jogo, principalmente da rodada, esse Itararé e Pombense.
0: Muito bem. Valeu, Augusto. Sexta-feira a gente está de volta, se Deus quiser.
1: Com certeza. Um abraço pessoal do Alcance aí. Isso aí. Vamos que vamos.
0: Preste atenção que tem notícia boa ainda, ainda nessa parte do campeonato regional.
1: Com certeza. Obrigado. Valeu, tchau.

Mandar um abraço pro Robinho, vem aí o festival de futebol, né? Que reúne cerca de 800 atletas em Tocantins neste final de semana. Olha só, hein? O evento terá 32 clubes, 57 equipes e observadores de atletas do Paraná, Botafogo, Fluminense, Coimbra e também Esfera, entre os dias 5 e 7 de setembro. A matéria é o seguinte: a cidade de Tocantins, na Zona da Mata Mineira, recebe entre os dias 5 e 7 de setembro o Business Festival, evento de futebol de base que reunirá aproximadamente 800 atletas no estádio João Lopes, 14 voltas. A edição contará com 32 clubes, 57 equipes e 8 categorias, com representantes de 21 cidades durante os 3 dias. O evento terá jogos e atividades voltadas também para observação e captação de jovens atletas. Observadores de grandes clubes estarão em Tocantins. Um dos destaques do festival será a presença dos observadores ligados a importantes clubes e projetos do futebol brasileiro. Estão confirmados profissionais do Atlético do Paraná, Botafogo, Coimbra, Esfera e Fluminense, que acompanharão os jovens jogadores durante a programação em Tocantins. A presença dos observadores transforma o festival em uma oportunidade para atletas das categorias de base mostrarem seu futebol diante de profissionais que atuam diretamente na identificação de novos talentos. O festival reúne cerca de 800 atletas. Os números mostram dimensão do evento e serão aproximadamente 800 atletas distribuídos em 57 equipes, de 32 equipes disputando 8 categorias. Ao todo, 21 cidades estarão representantes no festival, ampliando o intercâmbio entre clubes, escolas e projetos de formação de diferentes localidades. 3 dias de futebol de base na cidade de Tocantins. A programação acontece sexta-feira, dia 5, domingo, dia 7 de setembro, com 3 domingo e 7 de setembro, com 3 dias de dedicação ao futebol de base. Os jogos serão realizados no estádio João Lopes, 14 voltas em Tocantins. Além da disputa dentro do campo, o festival terá como um de seus principais objetivos criar oportunidades e aproximar jovens jogadores de profissionais envolvidos na captação de atletas. Com clubes e equipes e centenas de jogadores reunidos em um único evento, o Bunis Festival movimentará o futebol de base da região durante todo o final de semana. Então está todo mundo convidado para comparecer nesse evento que vai acontecer no estádio João Lopes, 14 voltas. E está aí a grande oportunidade para você, garoto, que sonha um dia ser jogador profissional. É daí que começa, é daí que aparece, é daí que surge um Douglas Mendes, o Lucas Cândido, um Kaká, o Lucas Cândido e o Kaká que estão no Vitória da Bahia, o Douglas Mendes que está no futebol austríaco, enfim, o Paulo Henrique que está no futebol do Paraná, o Ronan que está em Singapura. Então são jogadores que foram feitos por aqui, né? O Riele que está jogando na Europa, é de Ubá, também jogando na Europa, já foi para a Europa. Então, o começo é esse, a captação de jovens começa aqui. Então, o sonho tem que prevalecer. Se você, garoto, sonha em ser jogador profissional, se dedique, participe, vai lá, mostra tudo que sabe, e às vezes até o que não sabe, para os olheiros, né, observarem os jogadores. Que beleza!

0: a diretoria da organizada do Itararé Inferno Vermelho manda nota oficial. Prezados diretoria e comissão técnica do Esporte Clube Itararé, diante da postura patife e vergonhosa do time na estreia do Regional 2026, exigimos mudanças no elenco e principalmente mudança de postura diante do nosso próximo adversário, e estaremos presentes dando nosso apoio. Só a vitória nos interessa. Em caso de empate ou derrota, haverá cobrança. Deixamos claro, a partir de agora todos serão cobrados. Estamos cansados de vexames e mau desempenho de jogadores. E nada a ser feito. Torcida organizada, Inferno Vermelho. Bom, o que eu tenho para a torcida é o seguinte: ontem, e para o torcedor, aconteceu a reunião de cúpula. Hoje eu busquei as informações necessárias, não estive presente na reunião de cúpula, onde tiveram pessoas ligadas ao Esporte Clube Itararé, o presidente, o vice-presidente, o nosso querido vice-prefeito Éder Soares, que faz parte também da comissão, né? O Léo Donari, o Bruno Ramos estiveram ontem reunidos ali na sede social do Esporte Clube Itararé e chegaram à conclusão de que o time deve mudar, e vai mudar mesmo, e já a mudança já é fato, tá? O Itararé muda do primeiro para o segundo jogo 6 jogadores, miseravelmente meia dúzia de jogadores. Então a mudança é radical. A metade, mais da metade do time que entrou jogando e perdeu por 2-1 para o Nacional de Senador, não joga. Mais da metade são novos, são cara novas, né? Para a partida de domingo lá em Rio Pombo. A mexida foi boa, pelo que eles me passaram, me pediram para não divulgar, mas o Itararé vai mais coeso, mais determinado, mais com vontade e mais entrosado para o jogo contra o Pombense. Preste atenção na palavra que eu citei agora. Mais entrosado. Quem sabe ler, um pingo é pingo. Um pingo não é letra. Um pingo é pingo. Um pingo não é letra. O time do Itararé, o Tubarão, vai a Rio Pomba mais entrosado para enfrentar o Pombense. Não falaram nomes, não me disseram nomes, mas me disseram o que eu queria ouvir. Eu gostaria de ouvir. Inteligentemente, eles vão tomar essa decisão e já está tudo acertado. Então, a nota repúdio do torcedor, da organizada Inferno Vermelho, faz sentido, a reclamação faz sentido, mas pode ficar tranquilo, tem essa notícia para dar aos torcedores de modo geral, às organizadas, ou a organizada que manifesta aqui é a Inferno Vermelho, que manifestou-se pela sua comissão organizadora, protestando a partida pífia que o time fez no domingo passado, principalmente o primeiro tempo, segundo tempo não, do domingo atrasado, né? Domingo atrasado, na estreia do campeonato. Pedindo postura, pedindo medidas. E as medidas já foram tomadas. Então pode ficar tranquilo, a torcida pode ficar tranquila. O Itararé muda, e muda muito, do primeiro jogo para o segundo jogo. O Tubarão muda, e muda muito para o segundo jogo lá em Rio Pomba. A palavra, quem sabe ler um pingo é pingo, não é letra, preste atenção. O time vai mais entrosado para o jogo contra o Pombense.
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Muito bem, sequência do programa Jornal Esporte. 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Então, um abraço fortíssimo para o Lelego, que está lá ligado no nosso programa. Olha, Pedro Manuel volta ao palco da estreia e tem outro Vasco que mudou bastante. Vasco e Copenhague avançam em negociação por Gabriel Pereira, entra em fase final. Decisão no Barradão e provável escalação. Não abre para mim essa aqui, não. E é bacana. Pedrinho pode. Vasco pode chegar à sua terceira semifinal da Copa do Brasil. Vasco publica foto da viagem do time a Salvador. Vasco lança a camisa em homenagem ao Círio de Nazaré. Olha só, são o noticiário do Vascão, do Machão da Gama, que enfrenta o Vitória da Bahia em Salvador, lá no estádio Manuel Barradas, que é o velho Barradão. O técnico português volta ao estádio, onde estreou pelo clube com time reforçado. Mudanças táticas e novos jogadores em alta após período de transformações. Olha bem, somente 48 dias se passaram desde a primeira vez que Pedro Emanuel comandou o Vasco na derrota por 1-0 para o Vitória do Barradão. Marcou a estreia do técnico português. Foi o início de um período de transformações no clube de São Januário, apesar do curto período. O treinador volta a Salvador nesta quarta-feira para comandar a equipe na partida que pode colocar o Vasco nas semifinais da Copa do Brasil. O GE separou todas as mudanças neste período para o torcedor do Machão da Gama. Portanto, Vasco enfrenta hoje o Vitória. A expectativa do torcedor cruzmaltino, mais uma tentativa de ir à semifinal da Copa do Brasil. Então, o Vasco tem esse objetivo. Flamengo enfrenta o time do Mirassol, aquele jogo adiado da quarta rodada do Campeonato Brasileiro. BAP comenta a venda de Plata antes de Dínamo de Moscou desistir da contratação. Samuel Lino é pré-convocado por Carlo Ancelotti para amistosos da seleção brasileira. Flamengo recebe o Mirassol em jogo marcado pelo Brasileirão. Flamengo ganha força na briga pelo título e reduz diferença para o Palmeiras. Flamengo e Mirassol, análise, horário, escalações e onde assistir. Flamengo e Mirassol, análise, horário, escalações para você. O Flamengo e Mirassol se enfrentam nesta quarta-feira, dia 2, às 19h30, horário de Brasília, no Maracanã, em jogo atrasado da quarta rodada do Campeonato Brasileiro. A partida terá transmissão ao vivo pelo canal Premier, com acompanhamento em tempo real pelo 365 Scores. O Flamengo
chega empalado por vitória por 3-0 sobre o Botafogo, enquanto o Mirassol vem de empate em 1-1 com o Palmeiras. Na tabela, o rubro-negro é o vice-líder com 48 pontos em 24 jogos, enquanto o time paulista ocupa a 16ª colocação com 25 pontos na mesma quantidade de partidas. A provável escalação do Flamengo tem Rossi ou Royal? Rossi, Royal ou Varela? Léo Ortiz ou Danilo? Léo Pereira e Ayrton Lucas? Pulgar, Jorginho e Arrascaeta? Luiz Araújo, Pedro e Samuel Lino? O Mirassol deve ir a campo com Walter, Igor Formiga, João Vitor e William. Aliás, William Machado e Reinaldo. Denilson, Japa e Eduardo Bruno. Alisson e Gustavo Mosquito. O histórico entre as equipes tem 3 confrontos oficiais com 2 vitórias do Flamengo e 1 empate. Está aí o detalhe para você observar. Portanto, hoje, Flamengo enfrentando Mirassol e finalmente aquela partida se realiza. Eric Pulgar renova com o Flamengo até 2029. O Plata volta, viu, gente? O Plata volta. Os russos disseram que não atendeu a eles o exame médico do Plata. O Flamengo repudia. E aí, o mesmo acontecendo com o jogador do Botafogo. O jogador do Botafogo foi ao Dínamo. No Botafogo não tem nada, ele tem jogando, tá som de tudo. Aí o Dínamo vem com essa também, que não atendeu os exames e devolveu ao Botafogo o jogador. Flamengo não admite e quer prejuízos ressarcidos. BAP comenta venda de Plata. Luiz Eduardo BAP falou sobre Gonzalo Plata em reunião do Conselho Administrativo do Flamengo, um dia antes do Dínamo de Moscou cancelar a negociação pelo atacante. O presidente do Flamengo, Luiz Eduardo BAP, comentou a possível venda de Gonzalo Plata durante a reunião do Conselho Administrativo do clube, na última segunda-feira, dia 31, um dia antes de o Dínamo de Moscou desistir da contratação do atacante. Segundo o GE, ele afirmou aos conselheiros que estava feliz com o negócio, avaliado em cerca de 10 milhões de euros, e fez referência ao comportamento do jogador fora de campo. Na terça-feira, o clube russo decidiu não concluir a transferência e o Flamengo informou que Plata será integrado ao elenco em nota. O clube disse que o equatoriano será recebido de portas abertas e afirmou que buscará as reparações cabíveis diante do descaso e da desvalorização imposta ao clube e ao seu atleta. É, o Flamengo vai correr atrás do prejuízo e vai querer de uma forma muito tranquila, muito boa, né? Dá uma beliscada no Dínamo de Moscou. Bom, ontem Atlético e Cruzeiro, Arena MRV, acompanhei o jogo. O Atlético, no primeiro tempo, meio confuso, tomando um gol. E depois, com tranquilidade, principalmente quando o Cruzeiro perdeu um jogador. E as mexidas do treinador do Cruzeiro facilitou mais as coisas ainda. O Atlético virou o jogo para 2-1. Se classificou à semifinal e aguarda Grêmio ou Internacional. Vamos jogar amanhã lá na Arena Grêmio para nós conhecermos o adversário do Galo da semifinal. Palmeiras e Santos jogam hoje, Santos e Palmeiras. O jogo está marcado para Vila Belmiro. O Santos está completinho com Neymar e companhia limitada, com vontade de reversão de quadro. Muito difícil, hein? Fazer três gols no Palmeiras é muito complicado. A derrota em São Paulo, a derrota lá no estádio do Palmeiras foi grande. Mas futebol é jogado. 11 horas e 50 minutos. No programa de hoje, a gente destacou para você aqui e como destacou o futebol
no Osso de Cada Dia, o Itararé, a garotada que terá chance e oportunidade para os olheiros neste final de semana, e o Itararé que muda e muda muito para o jogo contra o Palmeiras lá em Rio Pomba, domingo pela manhã.

0: Muito bem, nós vamos colocando o ponto final do programa, prometendo a volta. Prometendo voltar amanhã mesmo, nesse mesmo horário, e trazendo para vocês as informações do nosso futebol amador e o futebol profissional. Um abraço, fique com ele, fique com Deus, galera.
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5: Meio-dia e 36.
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3: 1 e 7.
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2: 1:13.

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13: Olá, este é o Giro de Notícias. Eu sou Felipe Medeiros e você acompanha os destaques do momento. O presidente do Supremo Tribunal Federal, Edson Fachin, disse que vai tomar as medidas cabíveis e necessárias após a divulgação de mensagens trocadas entre o ministro Alexandre de Moraes e o ex-banqueiro Daniel Vorcaro. Fachin afirmou que o cargo não dá privilégios, mas impõe deveres, limites e responsabilidades. As mensagens mostram Vorcaro pedindo a Moraes ajuda em relação às investigações contra o Banco Master e tentando articular contatos com a PF e a PGR. A pesquisa Quest, divulgada nesta quarta-feira, mostra Lula do PT na liderança da corrida presidencial com 37% das intenções de voto. Flávio Bolsonaro, do PL, aparece em segundo, com 29%. Augusto Cury, do Avante, é o terceiro, com 10%. Renan Santos tem 3%, enquanto Ronaldo Caiado e Romeu Zema têm 1% cada. A Agência Nacional de Vigilância Sanitária determinou a suspensão da fabricação de todos os produtos saneantes feitos pela Unilever na unidade de Vinhedo, no interior de São Paulo. A medida é preventiva e não determina o recolhimento de itens que já estão à venda, nem a suspensão do uso desses produtos. Segundo a Anvisa, a decisão foi tomada após a identificação de descumprimentos das regras de boas práticas de fabricação dos produtos. Estão abertas as inscrições para a terceira edição do prêmio Caminhos de Literatura. O concurso busca revelar novos autores da ficção brasileira e é exclusivo para quem está escrevendo o primeiro romance. As inscrições são gratuitas e podem ser feitas até 15 de setembro no site prêmiocaminhos.com.br. O vencedor terá a obra publicada no Brasil, em Portugal e Angola. Um homem foi preso no Rio de Janeiro, suspeito de se passar pelo técnico Luiz Castro para aplicar golpes em jogadores de futebol. Segundo a polícia, ele usava uma foto do treinador no WhatsApp e pedia transferências via Pix com o pretexto de arrecadar doações para um projeto social. Uma das vítimas foi o atacante colombiano José Namorado, do Grêmio, que transferiu R$22 mil ao golpista. O Giro de Notícias é uma produção da Agência Rádio Web. Texto e apresentação, Felipe Medeiros. Edição, Mário Melo.

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A partir de agora você fala comigo. Cheguei um pouquinho atrasado, mas estou aqui para fazer o programa Tarde Sucesso, gente. É, acontece imprevistos, né? Mas estamos aqui para levar o melhor da música para você. Beleza? Tudo bem? Então, vamos lá, começando muito bem o nosso programa Tarde Sucesso. O programa Tarde Sucesso já começou, né? E vai até às 5 da tarde, levando o melhor da música. Lembrando que sua participação começa a partir de agora. 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

0: Então, ó, já tá tudo no jeito, então você pode mandar sua mensagem participando com a gente. Manda aquela mensagem bacana pelo 32 35 74 16 26. Participa e fala comigo. Vou fazer o seguinte, como eu cheguei aqui agora mesmo, né? Teve uns imprevistos, eu vou deixar essa primeira, esses primeiros 15 minutos tocando mais música, tá? Vou falando com vocês também nesse meio tempo. E a minha amiga Miriam tá ligada com a gente no bairro do ginásio, pediu pra curtir o som do Zé Neto e Cristiano, Barulho do Foguete. Nós vamos ouvir aqui agora no Alcance. Manda sua mensagem, participe, fala comigo.
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0: Vamos lá, pessoal, já começou a mandar mensagem, então vamos aproveitar e começar já as participações, né? Eu esperar mais uns 15 minutos. Não, mas não, já vamos começar de uma vez. Pessoal mandando as mensagens. Meu amigo Jonathan ligado com a gente, mandou fala comigo.
1: Fala, Fabiano. Bom demais.
0: Bom.
1: É, coloca pra nós ouvir aí. Não é pressa, é pressão. Do Rico e da Ana Castela. Pra todos ouvintes, para o pessoal dessa capa. Tamo junto, meu amigo. Forte abraço. Na área destacado.
0: É. Tamo junto. Tamo junto, tamo junto, tamo junto. Valeu, meu amigo. Obrigado. Obrigado, John. O pessoal da Star Capa ligado com a gente. Elisângela Leandro também mandou aquele boa tarde, minha amiga. Nilson Machado, ligado. Pediu algumas músicas aqui. Vou achar as músicas pra você, tá, meu amigo? Grande abraço. Um dos nossos apoiadores aqui da programação. Tem áudio, tem fala comigo.
2: Ei, Fabiano, boa tarde. Opa. É a Nancy.
0: Tudo bem, Nancy?
2: Manda um alô aqui pra mim. Eu estou escutando a rádio, tá bom? Tô trabalhando e escutando.
0: Ah, que legal.
2: Um abraço, fica com Deus. Foi um prazer te conhecer ontem,
0: tá? Satisfação também, Nancy. Muito obrigado. Muito obrigado pela sua presença ontem. Ontem foi legal pro caramba, né? A nossa apresentação que a gente fez lá do Piano e Voz. Eu tive o prazer de conhecer a Nancy pessoalmente, né? Que legal. Muito obrigado, tá, Nancy? Obrigado pela sua participação e obrigado por comparecer lá naquele apoio. Muito obrigado mesmo, tá? Meu amigo Cadu também ligado com a gente, mandando aquele boa tarde aqui também, ó. É, toca Buffalo Soldier com Bob Marley. Valeu, valeu, valeu, Cadu, obrigado. A Márcia do bairro do Ginásio também ligada com a gente. Meu amigo Denilson Valinotti mandou aquele boa tarde, meu amigo Fabiano Cabeça. Toca Eduardo Costa, Coração Bandido. Valeu, meu amigo, ótima quarta-feira. Tamo junto. Beleza, vamos de música? Bora de música, aqui no Alcance agora 2h19. Você manda sua mensagem, você participa e tem brinde.
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1: Fala comigo aqui na Alcance, agora 12h35, você curte a participação, você mandando uma mensagem, você falando comigo aqui na Alcance. Igual o Edson pediu aqui, ó, fala comigo, Fabiano Cabeça, toca pra nós do Rapa Súplica Cearense. Legal, legal, Bolson, legal demais, hein? Dona Geralda também ligada com a gente, mandou aquele boa tarde, quer ouvir pra curtir aqui, ó, mandando pra todos os aniversariantes. Fernando Mendes, Cadeira de Rodas. Olha, lembrou longe, hein? Essa aí foi nostalgia. Eu não teve o quadro Nostalgia hoje, né? Por motivos técnicos aqui, vamos dizer assim, nessa primeira hora aqui. Tá? A Preta também tá ligada com a gente lá no bairro Grama, mandando aquele boa tarde. A Maria Alexandre também mandando aquele boa tarde. Já curtiu a fotinho, gente. Olha aqui, meu amigo Nelson Machado, eu quero oferecer aqui, ó. Oferecer para todos os ouvintes da Rádio Alcance, especialmente para a esposa Paula. E o Corinthians, hein? Sem clubismo mesmo, hein? Você, de forma nenhuma, que isso? Eu jamais sou clubista, que isso? Quando falo do Corinthians, nada de clubismo, que isso? Imagina! Valeu, Nelson, um grande abraço, meu amigo. Brunelli ligada com a gente, mandou aquele boa tarde, Fabiano Cabeça. Fala, Brunelli, tudo bem? Luana também ligada com a gente, mandando aquele boa tarde. E você tá ligado com a gente? Manda aquela mensagem bacana, fala comigo. Vamos relembrar isso aqui lá dos anos 70, gente. Fernando Mendes, Cadeira de Rodas, vamos ouvir aqui.
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Daí o som do Só Pra Contrariar aqui no Alcance 3 e 3, apoio cultural, depois do apoio volto com mais música pra você e a sua participação, manda sua mensagem, fala comigo!

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1: Mensagens de texto e de áudio extraídas do celular de Daniel Vorcaro revelam que, em março de 2025, o então dono do Banco Master foi recebido por André Mendonça na sede do instituto criado pelo próprio ministro do Supremo Tribunal Federal em São Paulo. O material foi divulgado na última terça pelo portal ICL Notícias. Em um áudio, o advogado Ciro Soares, que já trabalhou para o Master e tinha contato frequente com Vorcaro, avisa o amigo que acabara de levar o ministro do STF para fazer um terno em uma alfaiataria sob medida chamada Vasco. O advogado manda uma foto com o Mendonça e disse que estava trabalhando por Vorcaro.
2: Fala, Vorcarinho. Trabalhando por você, levei o André lá no Vasco agora para fazer um terno. Dani, conte comigo para tudo, cara. Eu sei do momento que você está passando.
1: O ministro confirmou ao portal de notícias UOL que encontrou o Ciro Soares nessa loja, mas nega que tenha sido levado por ele ou que tenha tido qualquer despesa paga pelo advogado. Mendonça também confirmou ao jornal Estado de São Paulo ter recebido Vorcaro em seu instituto em uma conversa de até 30 minutos. Segundo Mendonça, o assunto não foi Banco Master. Em outro trecho do áudio, o advogado Ciro Soares conta para Vorcaro que André Mendonça quer receber o então dono do Master, que acredita ter balançado o ministro do STF sobre determinado assunto, e cita, na fala, o Banco Central.
2: O André quer te receber. Eu acho que eu dei uma balançada nele, naquele assunto. Eu estou indo para Brasília amanhã com o Otto. Eu vou para Brasília, depois vou para São Paulo, porque terça-feira eu vou me internar lá no Sírio. Se você tiver algum tempo liberado amanhã, pra gente começar meia hora só pra ajeitar, porque o André Mendonça disse que quer te receber junto comigo, me pediu até pra levar o Otto. Ele sabe soube da situação do Banco Central toda. Eu contei, ele já sabia que o Cezinha tinha falado com ele, enfim.
1: Em nota de seu gabinete, André Mendonça diz que recebeu Vorcaro apenas esta vez e que se limitou a ouvi-lo. Ao portal de notícias UOL, Ciro Soares disse que no período da dita conversa, em fevereiro de 2025, Daniel Vorcaro não era investigado e o ministro referido não era relator de nenhum processo vinculado ao empresário. Mendonça se tornaria relator do caso Master no STF em 2026. O mesmo Ciro Soares já tinha mediado conversas entre Vorcaro e o Procurador-Geral da República, Paulo Gonet, conforme divulgado pela imprensa. Agência Rádio Web, produção e reportagem, Breno Zonta.
3: Vamos lá, continuando com a sua participação aqui no alcance, você manda sua mensagem, você fala comigo. Olha só o áudio, tem um fala comigo aqui, ó. Super especial, fala comigo.
4: Boa tarde, Fábio Ancada, que é uma música da Alma Castelo. Aqui é o Pietro.
3: Valeu, Pietro, obrigado, obrigado pela sua participação, Pietro. A música da Ana Castela, tem mais. Verinha também ligada com a gente, mandando aquele boa tarde. Mais áudio, mais. Fala comigo!
5: Fabiano, sabe? Aqui é a Xixi, eu vou mandar um barulho pra mamãe, pra minha amiga, pros meus primos e a mim pra minha irmã.
3: Muito bem, Xixi, beijo! Obrigado, obrigado pela participação. A criançada mandando ver as mensagens, né? Que bacana, que legal, gente. Mais mensagem. Meu amigo João Batista Corintiano aqui, ligado com a gente, que é o Guilherme Benuto. Toca e eu duvido. E quer mandar para a galera da Casita Construções e Marmoraria, para a esposa Eliane, para o filho Pedro e também para o pessoal da Casita Quase Tudo. Valeu, valeu, valeu, João Batista. Mais aqui, ó. Maxwell também quer participar do sorteio. Valeu, Maxwell. A Indiana também ligada com a gente. Tem mais mensagem, tem áudio, tem. Fala comigo.
6: Oi, boa tarde. Aqui é Edna.
3: Tudo bem, Edna?
6: Passando para oferecer a música, qualquer música que tocar aí, que eu sei que só as músicas são ótimas.
3: Opa, que bom.
6: Para todo mundo aí da rádio, né? E para o Carlinhos do Som. O Carlinho que faz propaganda volante. E para o Jonathan também, meu filho.
3: Muito bem, muito bem. Valeu, valeu, Edna, obrigado pela sua participação. Tem mais mensagem, tem mais áudio, tem mais. Fala comigo!
7: Boa tarde, Fabiano.
3: Ui! Opa!
7: Boa tarde, Fabiano. Agora aqui é Antonella, queria ouvir a música Pedro Pecado. Menos é mais.
3: Valeu, Antonella! É a criançada mandando mensagem à vontade. Bom demais. Valeu, Antonella. Obrigado, tá? Obrigado pela participação. A Roberta também ligada com a gente, mandou aquele boa tarde. E vamos lá, vamos de música. Vamos de música, vamos de música aqui no alcance. Você tá ligado com a gente, manda sua mensagem participando e tá concorrendo à pizza da TNT Pizza.
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0: que não canse agora com a reta final da nossa participação. Agora 3h35, vamos lá com as últimas participações de hoje. Meu amigo Marquinhos Pintor ligado com a gente, mandou aquele boa tarde. Eu ouvo o Fabiano Cabeça ligadinho com a gente. Ana Paula também ligado com a gente, que eu vi Caça e Caçador oferece pro Nilcinho. Opa, show de bola. Tem áudio, tem fala comigo.
1: Fabiano, sou do Bairro Grande. Amamos minha esposa Demi, minha filha Alice, todos ligadinhos no Tarde César.
0: Valeu, valeu, valeu demais. Valeu, valeu, Sandra. Obrigado pela sua participação. Mais áudio, mais fala comigo.
2: Boa tarde, Fabiano Cabeça. Só alegria, garoto. Saudações, rubro-negro. Toca pra nós aí, Vizinha da Silva. É. A semente que caiu no meu quintal. Bom também. Tchitchiu!
3: Ah, moleque!
0: Uma criança, mas é ele! Joãozinho, fala Joãozinho! Ih, meu Deus do céu! É quase uma criança, né, gente? Quase, quase, quase! Ligado com a gente na 104,9, valeu, amigo! Bezerra da Silva, Semente. Vou contar uma história rápida pra vocês. Essa música Semente, teve uma vez que nos anos 80, no programa da Mara Maravilha, o nosso grande Bezerra da Silva cantou a Semente num programa infantil. Vocês acreditam nisso, gente? Eu falo, galera dos anos 80, 90, foi forjada, meu filho. Ai, ai, ai. Felipe Amaral ligado com a gente, mandando aquele boa tarde, mandou aquele fala, Fabiano, toca Antes de Dizer Adeus com Soweto. Valeu, valeu, Felipe. Obrigado, tamo junto, hein? A Andressa também ligada com a gente, mandando um alô para o pessoal da Estacapas e quer ouvir a música Não Era Pra Ser Assim com Zezé de Camargo. Valeu, Andressa. Também a Kátia ligada com a gente aqui do Bela Vista, quer ouvir o som do Danilo e Davi, Apaga, Apaga. E o Nilcim pediu para curtir a música Sonho com o Latino. E Cacau oferece para a esposa Paula. Beleza. Bora de música? Bora de música aqui no Alcance. Lembrando, você está concorrendo a uma pizza da TNT Pizzas para você que está mandando sua mensagem e participando e falando comigo. Um abração para a Araceli, que está ligada com a gente. A Rosane também, sempre ligada na 104,9.
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0: Fala comigo aqui na sua Alcance FM, agora 4:01, você ligado na 104,9 Alcance FM. E você curtiu aí o som do Bezerra da Silva Semente? O Romário também mandou um boa tarde aqui, ó. Gostaria de ouvir a música do Diogo Nogueira, Clareou. E também a Mariana ligada com a gente, mandou aquele boa tarde. Valeu, Mariana. Ô, Romário, depois eu toco sua música aqui, beleza? Tamo junto? Vamos de apoio cultural, depois do apoio, vamos com mais música aqui no Alcance.
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5: Vamos lá no famoso Fala Comigo, agora 4h11 na sua 104,9.

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1: Tem mais uma participação que ficou perdida aqui. Vamos lançar, vamos falar aqui, ó. Vamos lá, fala comigo.
2: Tá bem, fala comigo. Aqui é Lenice Barbosa, se quer ouvir a música Zezé de Camargo e Luciano, O Dia Que Eu Saí de Casa. Eu ofereci para meu esposo Valtinho, meu filho Ido, para meu decadiano. Para todos vocês da rádio, para todos vocês ouvindo. Tenham uma boa tarde.
1: Beleza. Lembrando que daqui a pouquinho, a partir das 4h30, tem o sorteio da pizza da TNT Pizzas. Vamos de música? 4h12, agora o relógio daquela viradinha. Bola de música que não canse.
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Que Deus abençoe a todos nós. Que Deus abençoe os sambistas. Que Deus abençoe a música popular brasileira. Que Deus abençoe o povo brasileiro.

Mandando um abraço ao meu amigo Marcílio, que tá meio chateado hoje, né? Fazer o quê, né? Ontem o Atlético garantiu a vaga pra semifinal em cima do Cruzeiro numa virada de 2-1. E aí ele falou, né? O Portuga tirou os craques do time, ganhando de 1-0, tomou virada, bem feito. Perdi, seu show e o jogo. Ah, acontece, né, Marcelo? Faz parte, meu amigo. Um grande abraço e, o Galo na semifinal, vencendo o Cruzeiro pelo placar de 2-1. Continuando com música, que não alcança agora 4:19.

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0: Claudinho Buchecha com a música Tempos Modernos. Agora 4:30 em ponto, apoio cultural. Depois de apoio, volto com a última parte da nossa programação e o sorteio para você que ficou ligado com a gente.
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Fala comigo aqui no Alcance, agora 4h36, vamos com a reta final da nossa programação. Você que ficou ligado com a gente, muito obrigado pela sua companhia e vamos lá, vamos para o sorteio. 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São os parceiros da nossa programação. E lembrando que daqui a pouquinho, de 5 a 6, tem o Happy Hour Alcance. Hoje é quarta-feira, então ainda tem ela, a moça da rádio, Marise Cremonese, a moça da rádio, Marise Cremonese, com o programa Sem Parar. E às 10 da noite tem Love Time. E agora tem o sorteio de uma pizza da TNT Pizzas. Obrigado, meu amigo Enelito, pelo brinde. E vamos lá, vamos ver quem é que vai levar essa pizza pra casa. Pá, pá, pá. Fala comigo aqui no Alcance. Pum, pum, pum, pum, pá! 4h37 e olha só quem ganhou o brinde, hein, gente? Quem ganhou o brinde mandou um áudio aqui, né? O áudio é um pouquinho grande, então não vou tocar o áudio, né? Mas foi um áudio de 22 segundos. Quem será, hein, gente? Um áudio de 22 segundos. Foi a Edna Teixeira. Valeu, Edna! Acho que a Edna já ganhou o brinde aqui com a gente. Depois vou dar uma conferida aqui, tá bom? Edna, muito obrigado, tá? Por ter participado, parabéns pelo brinde. Amanhã eu tô de volta com brinde, com participação e com o programa Tarde Sucesso. O que tá chegando agora é aquela sequência light pra você relaxar, chegando o som de Europe, a música Carrie. 4h38, uma ótima tarde, ótima quarta-feira pra você. 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
14: 5h35.
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0: Louvado seja o nosso Senhor Jesus Cristo.
1: Para sempre seja louvado.
0: Em nome do Pai, do Filho e do Espírito Santo.
1: Amém.
0: O anjo do Senhor anunciou a Maria.
1: E ela concebeu do Espírito Santo.
2: Ave Maria, cheia de graça, o Senhor é convosco. Bendita sois vós entre as mulheres.
1: E bendito é o fruto do vosso ventre, Jesus.
3: Santa Maria, Mãe de Deus, rogai por nós, pecadores, agora e na hora de nossa morte. Amém.
0: Eis aqui a serva do Senhor.
1: Faça-se em mim segundo a vossa palavra. Ave Maria, cheia de graça, o Senhor é convosco. Bendita

0: morte. Amém.
1: E o Verbo se fez carne
2: e habitou entre nós. Ave Maria, cheia de graça, o Senhor é convosco. Bendita sois vós entre as mulheres, e bendito é o fruto do vosso ventre, Jesus.
0: Santa Maria, Mãe de Deus, rogai por nós, pecadores, agora e na hora de nossa morte. Amém.
1: Rogai por nós, Santa Mãe de Deus,
2: para que sejamos dignos das promessas de Cristo.
1: Oremos. Infundi, Senhor, vos rogamos, a vossa graça em nossos corações, para que nós que conhecemos pela anunciação do anjo a encarnação de Jesus Cristo, vosso Filho, por sua paixão e morte na cruz, cheguemos à glória da ressurreição. Pelo mesmo Cristo nosso Senhor.
2: Amém.
1: Rezemos a São José.
2: Glorioso São José, a quem foi dado o poder de tornar possíveis as coisas humanamente impossíveis, vinde em nosso auxílio nas dificuldades da vida. Tomai sob a vossa proteção nossos pedidos e orações, nossas

0: nossa proteção está no nome do Senhor,
1: que fez o céu e a terra.
0: O Senhor esteja convosco.
1: Ele está no meio de nós.
0: Que o Deus Todo-Poderoso abençoe cada um de nós, as nossas famílias. Em nome do Pai, do Filho e do Espírito Santo.

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Vocês, eu sou a Marise Cremonese e estou aqui com mais uma edição do nosso programa Sem Parar. Fica coladinho com a Cremonese, hein? Não saia daí, o programa hoje tá demais, sensacional. Só música selecionada pra você curtir juntinho comigo, hein?

0: 19.
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0: seis e meia.
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0: 6:51.
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2: Uma hora, 60 minutos sem parar, aqui na 104 Alcance FM. Para você que esteve ligadinho conosco, obrigado pela sua sintonia. Valeu sua companhia e um grande beijo no seu coração. 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
3: Boa noite. 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

0: 17.
1: Léo Santoro na área. Chega aí, meu parça. Alex Ferrari. Rapaz, deixa comigo, hein? Simbora!

0: 8h25.
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1: Vem aí a Voz do Brasil. As notícias do Poder Judiciário, o Jornal do Senado e da Câmara dos Deputados.

0: Está no ar a Voz do Brasil. As notícias do governo federal que movimentaram o país no dia de hoje.
1: Olá, boa noite.
2: Boa noite para você que nos acompanha em todo o país.
1: Quarta-feira, 2 de setembro de 2026.
2: Vamos aos destaques do dia.
1: Remédio para infarto e AVC no SUS.
2: Sancionada a lei que determina a oferta de trombolíticos nos serviços de urgência e emergência. Pablo Mundim.
3: Hoje, a aquisição dos trombolíticos é feita pelos gestores locais e, a partir da nova legislação, o Ministério da Saúde vai definir estratégias para aprimorar essa oferta e qualificar o atendimento.
1: Preparação para o El Niño.
2: Medidas de prevenção aos efeitos do fenômeno climático foram apresentadas a gestores estaduais e municipais de todo o país. Márcia Fernandes.
4: Para lidar com os efeitos do chamado Super El Niño, estão sendo adotadas medidas nas diferentes regiões do país.
1: Atenção na hora das compras para casa.
2: Anvisa proíbe produtos de limpeza sem registro sanitário por representarem riscos à saúde. Cleide Lopes.
5: Antes de colocar um produto no carrinho, vale fazer uma conferência rápida no rótulo. Se não há identificação clara do fabricante, lote ou instruções de uso, é melhor desconfiar.